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2: Opa, minha filha. Deixa comigo, são 9:08 em Nova Olinda do Maranhão. 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Oh, epa, 9:09 em Nova Olinda do Maranhão. Ei, é com você mesmo. Não fique andando de um lado para o outro, meu filho. Está assim assustado, tá assim sem rumo? 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Agradeço pela sua preferência, o nosso amigo Duca. Ô, meu amigão Duca, um abraço com carinho para o senhor. Muito obrigado, meu patrão Roberto Ferreira. Está na escuta, está na paquera do programa Recordações. Um abraço a todos aí. Na Rua São Francisco, aqui em Nova Olinda, minha amiga Dalva, tá ligada? É, Chico da Curva. É, rapaz, dona Ivone, cadê a senhora, rapaz? Essa mulher não apareceu. Será que foi embora, dona Ivone? Não acredito. Dona Ivone, seu Antônio, um abraço para vocês aí, minha amiga Iraci, Gilmar Careca, que é de careca para careca, né? Seu Vicente, o homem forte da Sucã, um abraço para o senhor também, o João Marinete, Chico da Oficina, gente fina, né? Estão ligados, né? O meu amigo Nenga, tá ligado no programa. Um abraço carinho a todos vocês aí, viu? Muito obrigado. Agora eu tenho a honra e o prazer de atender a participação do meu amigo Miguel. Ei, Miguelzão, no Café da Mata, tá ligado? Miguel, acho que eu ouvi duas músicas com Adelino Nascimento, para ouvir, para curtir, para oferecer para todos os seus amigos no Café da Mata. Eles estão ligados lá na Tancredo, na Plano B e na B1, né? E também na quadra B1, lá no, na quadra nova. Tá ligado lá. Muita gente. Oferece para todos aí, para o meu amigo Batista, sua esposa Francinalva. Alô, Batista, um abraço para você, sua esposa Francinalva, Vanilma, Maria Viúva, Paulinha Félix, né? A todos aí na Fazenda Serra Dourada, ligado no programa. Um abraço a todos, muito obrigado pelo carinho. Antônio Fernandes, irmão Ribamar. Alô, Milton Moreira, um abraço. Daqui a pouco o Milton vai aparecer aqui para participar do programa, né, Milton? Um abraço a você. Muito obrigado a todos aí ligados no programa. Seu Irineu, seu Maurício, obrigado. Vamos de música? Agora vamos descer a rampa. Adelino vai cantar aí e o Isa Nascimento vai descer a rampa agora. Não tem quem segure mais. Vamos embora.

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1: É isso, minha filha, é isso mesmo, estamos aqui. É, você está ouvindo e curtindo os maiores e os melhores sucessos de todos os tempos, com muito amor e carinho, aqui na sua 87,9, Associação Comunitária, a Voz do Povo. São 9h23, em Nova Olinda do Maranhão. Agora a gente vai atender com carinho ele mesmo, Chico Bode. Chico Bode está ligado no programa, está participando e gostaria de ouvir, e vai ouvir, se Deus quiser, já. É o sucesso Sentado à Beira do Caminho e Perdidos da Noite com Agnaldo Timóteo. Isso que é para ouvir, para curtir e também para dar sacudido nos corações de todos aqueles que sempre foram e é fã dessas grandes músicas, desses grandes sucessos de todos os tempos, né? Então vamos lá. Meu amigo Chico Bode, um abraço com carinho para você, obrigado. Que prazer sempre ter você aqui em nossa sintonia e participando do nosso programa. Isso é maravilhoso. Um abraço, viu? Obrigado. Vamos lá. E nós vamos descer a rampa, não tem jeito. Bem devagarinho, mas vamos.

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2: Opa, menina, gente fina, são 9 horas 37 minutos em Nova Olinda do Maranhão. Vamos trazendo agora a participação dele. Não pode faltar, de jeito nenhum. O homem já entrou aqui ao vivo no ar. Diz que é música, né? Moreno. Eita, Moreno, perigoso da gota, né, rapaz? O cara é perigoso. Moreno disse que eu vi Carta sobre a Mesa, né? E Bartô Galeno, para ouvir, para curtir, para oferecer para aquela pessoa que ele disse que já sabe quem é. Mora aqui em Nova Olinda, no bairro do Trator, que ele disse. Agora eu queria descobrir onde que esse Moreno, rapaz, existe, né? Onde que esse Moreno, ele reside, onde ele mora. Se é aqui em Nova Olinda, se é nos interior, não sei. Eu sei que o cara é perigoso, né? Moreno, um abraço, meu irmão. Muito obrigado pelo carinho, pela sua sintonia maravilhosa, viu? E pela sua participação. Muito obrigado. Então vamos de música, né? 9h38, canta Amado Batista. E nós vai descer a rampa de novo. Tá na boca do povo, meu filho. Vamos embora.

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2: Sem dúvida, meu filho, estamos aqui já prontinho, né? Estamos aqui, né? Levando as músicas apaixonadas, as músicas que contam a história de cada um, né? 9h45, deixa eu mandar um alô aqui no capricho para essa pessoa que eu não posso deixar de mandar um alô. Para a dona Francisca, na Rua da União, no bairro Novo, aqui em Nova Olinda. Ô, dona Francisca, um abraço com carinho para a senhora, que Deus lhe abençoe.

0: Obrigado pela senhora ser essa ouvinte de carteirinha, ouvinte assídua do programa Recordações. Um abraço carinho para a senhora, muitíssimo obrigado, viu? Eu tenho certeza que a senhora está na sintonia do programa, sem dúvida, né? Um abração também ao Tarzan, toda a família na quadra B2, na zona rural do município de Nova Olinda do Maranhão e todo o Brasil. Menino, tá ligado? Alô, Tarzan, alô, Vanja, alô, Adroaldo, meu patrão Adroaldo, um abraço para você na Fazenda Matão. É, rapaz, na quadra B2, Antônio Lopes, Jerusa, meu amigo Val, enfim, a todos aí na B2, meu abraço, meu carinho a todos vocês. 9h46, vamos aqui para um breve intervalo, logo logo estamos de volta com muito mais sucesso para você.
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4: Opa, minha filha, isso, menina. Vamos trazendo mais sucesso pra você ouvir e curtir.

0: Eita, sucesso de rasgar até o solado da bota, meu filho. Negócio aqui até é bom, né? Ô, minha gente querida, olha só, o programa Recordações está chegando ao final. Quero aqui agradecer a Deus, como sempre, por estar nos proporcionando momentos maravilhosos de estar aqui ouvindo e curtindo esses grandes sucessos de todos os tempos. Muito obrigado, agradeço de coração a todos queridos amigos rádio ouvinte da Rádio Exu FM, a você de Nova Olinda, do estado do Maranhão, a você de todo o Brasil e a você do outro lado do mundo. Muito obrigado, um ótimo final de semana, com muita paz, muita saúde, muito amor, prosperidade para todos nós. Fiquem todos com Deus. E com Deus também estou indo embora. Tchau, minha gente querida. Tchau, meu povão querido e apaixonado de Nova Olinda, do Maranhão, de todo o Brasil. Fiquem todos com Deus e até o próximo programa que vem, se Deus quiser.
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2: 26 graus.
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8: 23 horas e 19 minutos.
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3: 26 graus.
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2: 23 horas e 42 minutos.
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3: 26 graus.
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14: 23 horas e 57 minutos.
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2: 0 hora e 6 minutos.

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2: 0 hora e 17 minutos.

0: 0h28.
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1: 0 hora e 46 minutos.

0: 0h52.
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1: Uma hora e 10 minutos.

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2: Uma hora e 20 minutos.

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2: Uma hora e 35 minutos.

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2: Uma hora e 44 minutos.

0: 1h50.
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2: 1 hora e 53 minutos.

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2: 2 horas e 5 minutos.

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1: 2 horas e 14 minutos.

0: 2:19.
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2: 2 horas e 23 minutos.

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1: 2 horas e 31 minutos.

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2: 2 horas e 38 minutos.

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0: 2:47.
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2: 2 horas e 50 minutos.

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2: 3 horas e 4 minutos.

0: 3:20.
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2: 3 horas e 24 minutos.

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2: 3 horas e 35 minutos.

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1: 3 horas e 44 minutos.

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1: 4 horas e 6 minutos.

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2: 4 horas e 14 minutos.

0: 4:21.
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2: 4 horas e 26 minutos.

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2: 4 horas e 34 minutos.

0: 4h50.
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2: 4 horas e 54 minutos.

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2: 5 horas e 4 minutos.

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1: 5 horas e 12 minutos.

0: 5:21.
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2: 5 horas e 26 minutos.

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1: 5 horas e 36 minutos.

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2: 5 horas e 42 minutos.

0: 5:52.
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1: 5 horas e 55 minutos.

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1: Muito bem, meu povo, muito bom dia, essa é a Xua FM, a voz do vaqueiro homem do campo. Estamos chegando agora no nosso chave de ouro, para nós mandar um abração para você ligadinho com nós, no interior, na roça, na fazenda, se você ligadinho com nós, muito bom dia, receba um abraço do Zé Gregório, continue ligadinho com nós, vamos até às 8 horas, se Deus quiser, levando música, toada, arrepende, alegria para o homem do campo e também da cidade. Mas primeiramente eu vou fazer uma obrigação, agradecer a Deus, nosso Pai Criador. Jesus diz, sem mim nada de fazer. O que é que nós estamos sem Jesus? Nada na nossa vida. Vamos juntos dizer, Deus Pai misericordioso, bondoso, maravilhoso, eterno Pai, nós te agradecemos, Pai, por tudo que vais ter feito com nós, pelo dia, pela noite, pela nossa saúde, a saúde da nossa família, pelo nosso pão de cada dia, pelas nossas fazendas, o nosso rebanho, o nosso comércio, Pai, abençoa nossas famílias, Pai Santo. De Nova Olinda, do Brasil e do mundo, Pai, que é um povo pecador, mas é um povo santo. Que a graça de Deus, Pai Santo, caia a cada uma casa, cada uma fazenda, cada uma família, em nome do Senhor Jesus, amém. Vamos trazer o Padre Alessandro Campos, ele abrir nosso programa com chave de ouro. O que é que eu sou sem Jesus? Que nós não somos nada sem Jesus, e nós voltamos já, tá bom?

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6: É 13! 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
1: Muito bem, estamos de volta, mandando um abração a Vaqueirama, meus amigos fazendeiros, meus amigos vaqueiros, meus amigos agricultores, você que está na roça, um abraço para vocês. Minhas amigas e amigas dona de casa, um abraço para a senhora aí que está ligadinha com nós também, aí no fogão, cuidando do seu cafezinho, assando a macaxeira. Eita, coisa boa demais morar no campo. É, cozinhando uma batatinha, assando um pedaço de queijo de coalho na brasa, é gostoso demais. Um abraço a todos vocês, muito obrigado pelo radinho ligado, um abração do Zé Gregório. Meus amigos vaqueiros, meus amigos heróis dos currais dessa hora. Eita, hoje amanheceu o dia meio nublado, assim, um dia meio cheio de alibrina tapando aí, a Vaqueirama estão dando no curral, mas um frio, meio, um frio gostoso, uma hora dessa. Chamando a vaca da patrulha, chamando a bezerrada, e a bezerrada fica com o filho lá deitadinho no pé do coxo do sal. Vem pra cá, vem. Eita, vem pra cá, vem, vamos tirar, vamos cuidar, vem, eita, que é gostoso, um abraço para meus amigos vaqueiros, um abraço para vocês, muito obrigado, o radinho tá ligadinho lá no pé do murão, ligadinho em cima da cancela, ligadinho em todo canto ali do curral, chamando a vaca do Zé Gorg, chamando a bezerrada, um abraço para vocês, cantando uma toadinha,

Mas só me sinto feliz com a mulher bonita ao meu lado. Ei, vida de gado, ui. É, vaqueiro sou só pro filho do fazendeiro. Vaqueiro é bicho sem vergonha da peste. Um abraço aí, meus amigos fazendeiros, meus amigos vaqueiros. Um abraço pra vocês. Muito obrigado pelo radinho ligado. Um abração aí, um abraço aí. Até. Deu a você que tá ligadinho com nós de todo canto do mundo. Também recebo um abraço do Zé Gregório, a nossa internet, que aí está ligado por nós em todo canto do mundo, Alagoas, no Pernambuco, na Bahia, no Sergipe, Minas Gerais, Goiás, em todo canto chega mensagem aqui dizendo que está ligadinho pela Show FM, a voz do vaqueiro homem do campo. Um abraço para vocês, muito obrigado, companheiro lá de São Luís, do Maranhão, meus companheiros lá de São Luís. Um abraço para nossa querida capital do São Luís. Peguei o trem, Terezinha. Eu gostava muito dessa música do tipo Luiz Gonzaga. Peguei o trem, Terezinha, pra São Luís do Maranhão. O trem saiu naquelas brenhas, soltando, comendo lenha, soltando brasa, tanto queima como atrasa. Meu Araião, meu Arainho, ai, ai, que dor no coração. Lá vem o trem saiu naquelas brenhas, comendo lenha, soltando brasa, tanto queima como atrasa. Peguei o trem, Teresina, pra São Luís do Maranhão. Eita, velho, um abraço pra vocês, muito obrigado aí, meus amigos vaqueiros, um abraço pra Vaquirama. Todos vocês recebam um abraço do Zé Gregório. Quero mandar um abraço a todos vocês que estão ligadinho com nós também aí na B1, na B2, na B3, na B4, na B5, Santa Cruz, Monte Alegre, Santa Luzia do Parubá, pessoal da 16, 17, 18, 19, da 20, da 25. Um abraço para vocês que estão ligadinho com nós aqui no Café da Mata. É, a quadra 1, a quadra 2, a 3, a 4, a 5, a 6, a 7, a 8, a 9, a 10, a 11, a 12, a 13, do Carrasco em Casal, Café da Mata, Lucro 7, do Coito, Araguanã, Cruz da Linha, Nazaré, pessoal da Plano B, da Jericó, da Belém, da Betel, pessoal do Pedro Rosário, um abraço para vocês, muito obrigado pelo radinho ligado. Você está ligado que nós na Santa, na nossa, no nosso Monte Alegre, um abraço para vocês. E nosso povão também aí do Araguanã. Nós temos uma audiência na cidade do Araguanã. Um abraço para vocês. Muito obrigado pelo radinho ligado aí na cidade de Araguanã. Um abraço para vocês. Obrigado, Zé Gregório. Quero mandar um abração também meu povo aqui da nossa querida cidade de Nova Olinda, que eu gosto e eu amo Nova Olinda do coração. Pessoal do Barro da Vaquejada, pessoal do Barro do Trator, do Barro Novo, Barro Salo, Barro da Piaba. Você lá do Barro Novo, um abraço. Você está ligado aí com nós também aí. É, aí lá na... Lá no assentamento que entra para B1, para B3. Um abraço para vocês. Muito obrigado esse povão aí ligado com nós também. Um abraço para o Zé Gregório. Zé Velho, acordou Zé Velho. Um abraço aí do Barro Novo, com o padre Orlando. Um abraço com a Léa. Um abraço também à minha fiada, que Deus lhe abençoe. Também com o padre Chiquinho, com o padre José. Vocês aí ligado também. Um abraço, muito obrigado. E esse povo vão estar ligado com nós em todo canto do nosso Brasil, do Brasil e do mundo. Um abraço do Zé Gregório, tá bom? É, uma mensagem do Zé Gregório cantando atuada. Ui. Quando é no meio de novembro pra entrada de janeiro, só se fala em vaquejada, reunião de vaqueiro, reunindo o gado brabo pra o curral do fazendeiro. Aê. O cachorro do vaqueiro corre botando um atalho, o gado brabo se esconde procurando um agasalho, a vaca brava se esconde que não bate com o chocalho. Aí o patrão diz o vaqueiro, fata a vaca da patroa, leve queijo e raspadura pra comer com água boa, e vá ver se ela vem beber água na lagoa. Aí, lá na beira da lagoa, pato voa de magote, é ela que vem chegando, beirando o pé do serrote, com chucaio e sem badalho.

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Oi, vaqueiro do meu sertão, não despreze o seu gibão. Ei, vida de gado. Essa é a Show FM, a voz do vaqueiro, homem do campo, mandando um abraço para vocês. Muito obrigado pelo radinho ligado. Vamos trazer música? Vamos trazer música. Vamos trazer música, toada, arrepente, alegria. Vamos trazer Lourenço Lorival, A Velha Puteira. Essa música é muito bonita, porque nós vamos começar recordando todo o nosso povo quando a gente mora longe de Chega. É uma saudade que a gente tem quando a gente mora longe da família. Aí o cara diz assim: olha, você canta uma canção, mamãe, quando eu ia embora para São Paulo, nós era de 60. Não chore, mamãe, não chore, não chore que eu vou embora. A passagem está comprada, não posso mais te demora. Vou trabalhar para papai, para meus manos e para a senhora. 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Eita, naquele tempo São Paulo era longe. Acabei quando ia, chorei. Eita, meu irmão é para São Paulo, não volta mais, meu Deus do céu. Era aquele sacrifício. Mas acabei pegando o pau de arara, acabei as marchas da besta nordestina. Pegava um pau de arara e rolava no meio do mundo aí. Era, passava 20 dias, 30 eu chegava em São Paulo, mas chegava, era cabra macho da peste. Quando estava lá, saudade da mamãe. Mamãe.

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Senhora, nem que seja o meu retrato. 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Era mandar a retratação naquela época, lembro, vendendo as cartas para dar um retratinho pra mamãe. Eita, tempo bom, já passou. Madeira, bota a música, bota aí, vamos. Nós voltamos já, meus companheiros.

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1: Muito bem, estamos de volta, mandando um abraço a Vaqueirama, meus amigos fazendeiros, meus amigos vaqueiros, um abraço para vocês, muito obrigado pelo radinho ligado aí, vocês estão ligados aí com nós, um abraço aí, ó. Pode mandar sua mensagem de voz, de texto, ligar para cá, o jeito que você quiser ligar, nós estamos aqui para ver você, com muito prazer e muito carinho, tá bom? Um abraço para o Santa Luzia, e papai, eu recebi um convite para amanhã ir para Santa Luzia. Amanhã tem uma festa em Santa Luzia e tem uma caminhada dos alagoanos amanhã. É, não sei se é um modo do 7 de setembro, sei que amanhã fui convidado, Madeira. Você não quer ir no centro de Alagoas, né, Madeira? É, vai mandar um convite para mim para amanhã e depois de meio-dia nós estamos em Santa Luzia, meio mundo de gente lá da Alagoana para nós fazer uma caminhada de alagoano. Só alagoano, que é para marcha da peste. Então, para nós vamos lá, eu estou lá, se Deus quiser, eu vou. Mandar um abraço para o meu companheiro que ligou para mim, falar comigo para mim ir, lá do Monte Alegre, lá, que mora na fazenda, que era Dezinho. Eu esqueci o nome dele, ele é lá de Batalha. Companheiro, um abraço para você, obrigado a ele, é toadeiro, repentista. Para nós cantar a toada amanhã lá, viu? Nós mostrar que os sertanejos nordestinos acabam a marcha da peste. Nós mostrar amanhã em Santa Luzia, para nós cantar a toada, repente, cantar música sertaneja, música do Luiz Gonzaga. É, a seca fez eu desertar da minha terra, mas felizmente Deus agora se lembrou e mandou chuva pra esse sertão sofredor. Sertão das mulheres sérias, dos homens trabalhadores. Eita, sertão. Nós estamos lá, viu, pessoal? Um convite para todos os alagoanos. De Nova Olinda, do Araguanã, de onde você tiver, alagoano, para ir para a mãe, para Santa Luzia, para nós fazer uma caminhada de menos 2 mil, 3 mil alagoanos, para nós arrebentar a Santa Luzia só de alagoano amanhã, tá bom? Então amanhã lá tem umas camisas, já mandaram até uma camisa para mim, já mandaram foto, material, já tem uma para mim lá, já mandaram um abraço para todos vocês de Santa Luzia, vamos passar a tardezinha lá, se Deus quiser, tomando uma cana por lá e estamos lá junto. O prefeito, acho que eu não sei se é o prefeito lá que está fazendo, sei que eu estou lá junto com nossos cunhos alagoanos. É, um abraço aí, estamos no tempo da política, eu só tenho um candidato, que é o companheiro Lula. 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

0: 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Depois já vi um prefeito no meio dos pobres, um vereador no meio dos pobres. Eu só vi o Jorge Naldo, o prefeito era o Jorge Naldo e o Zé Mariano junto com nós. Zé Mariano, manda um abraço para a Canapia. Senhor, o Zé Mariano, quando era dos coronéis, o sertão era dos coronéis. Quem comandava lá era dos coronéis. Quando nós ganhamos, isso foi em 75, o Zé Mariano ganhou para prefeito, era o prefeito do povão. Também ele passou 30 anos no poder, junto com o povão. Quando ele quis se irmar do povão, ele se lascou. É porque é assim, mas ele começa a encher o gogó, ele começa a se fachar do povão, ficar com o rico. Aí se lascou, mas Mariano era, nós, panelinha era mais nós, ele não gostava de andar só, andava mais nós, mauzinho leitor, não era mais panelinha não, andava mauzinho leitor. Zé Mariano, um abraço para você, está lá em Canapi, doente, já quase motorizado, mas Deus lhe abençoe, você foi um grande companheiro nosso, dentro da política do Brasil e do mundo, tá bom? Deus lhe abençoe, saúde, viver mais tempo aí no Canapi, meio doente, meio chuco. Quase que não caminha mais, mas vamos lá, pedir só a Deus, um abraço. Obrigado por tudo que você fez, Deus vai dar recompensa para você lá. Pelo povo de Canapi, Canapi, minha terra, que é o que eu amo. Eu sou filho de Major Dória, mas eu digo a todo mundo, eu me sinto filho de Canapi. Eu não sou agresteiro, eu sou sertanejo, nordestino, caba da perna, de Luiz Gonzaga. Um abraço aí, que Deus abençoe todo esse povão que está ligado pela Show FM, a voz do vaqueiro. Por isso que nós temos audiência, porque olha, no Goiás, Mato Grosso, São Paulo, Mato Grosso, ligado com nós. Canapinha, Pi, Mata Grande, Delmiro Gouveia, esse povão aí, do outro lado do Rio, São Francisco, do outro lado do São Francisco, Candela de São Francisco, Porto da Fua, Poço Redondo, um abraço para vocês, Jirimuaba, na Bahia. Ei, baiano, um abraço para os meus queridos baianos, tá bom? Muito obrigado, Deus abençoe esse povão. Madeira, vamos trazer o tripa da dura. Vamos trazer o tripa da dura. Três músicas do tripa da dura aí.
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1: Muito bem, estamos de volta, mandando um abraço ao Vaquirama, meus amigos fazendeiros, um abraço para você que está ligado aí com nós, um abraço para todo mundo que está ligado pela Xua FM, a voz do vaqueiro homem do campo, mandando um abraço aí, você que está ligado aí com nós, Cadivan, Agroterra, meu companheiro Cadivan, um abraço para você aí que está sempre aqui junto com nós na Agroterra, aqui, um abraço para o Cadivan, um abração para dona Cláudio Santo, o vereador Cláudio Santo, um abraço também para dona Zefinha, um abraço para ela, a mãe dos... É a mãe de todos, um abraço para a filha, um abraço para a senhora, Deus lhe abençoe, viu? Gosto muito dela, gente boa. Dá um abraço para ela, Lagoano. É, Clarivão, você é Alagoano para Santa Luzia amanhã, viu? Amanhã vai ser uma festa lá, Santa Luzia do Paruá, dos Alagoanos. Quero mandando um abração também aí para o menino primo, porque eu me dá um menino primo também para nós ir para lá, convidar todo mundo aí para ir para nós da mãe em Santa Luzia do Paruá, fazer menos de 2 mil alagoanos lá, para nós tomar cana e fazer uma festa lá. Mostrar a força do alagoano, a força do cabo macho do nordestino. Tá bom? Quero mandar um abraço para o Roberto Ferreira, Dona Neninho, mandar um abraço também para o Mané Alagoano, Mané Alagoano, Mané Amorim, mandar um abraço também para o senhor Ataíde, seu João Adigar, seu Adigar, um abraço para vocês aí. Pessoal do Mercadinho Vitória também, quero todo mundo um abraço para vocês aí do Mercadinho aí, lá na Pinheirenso. Um abraço para vocês aí, o Tonho também do Mercado de Caruá, um abraço para vocês. Quero mandar um abração também aí para Bastião, nosso companheiro Bastião também, que também aqui, nunca saiu daqui da nossa rádio, não. Agora lá o Mercado de São Francisco, um abraço para vocês aí, muito obrigado também, o Mercado, o outro Mercado do companheiro também, um abraço para ele, esqueci o nome. E aí nós estamos mandando um abração também para o nosso companheiro lá, que tem a casa de ração, lá vizinho, o mercadinho São Francisco. O menino aí, um abraço para vocês aí também. 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Mercado Oliveira, um abraço para o senhor aí, né? Mercado, a dona aí, os meninos aí, os meninos que trabalham lá, todos vocês, recebam um abraço do Zé Gregório, tá bom? 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Quero mandar um abraço para o Pastor Juquinha, Paulo Holanda, mandar um abração para o Nego Caro, aí lá no, na frente do Jorge Duca. Jorge Duca lá em Dois Riachos, um abraço para o Jorge Duca também, ligado lá em Dois Riachos, Jorge Duca, um abraço. Quero mandar um abraço também para o ex-prefeito de Dois Riachos, que ele mandou um chapéu de couro para mim, só do bom. Um abraço para ele também aí. Quero mandar um abração também lá para o Garrote, meu irmão, um abraço para meus irmãos tudo aí, Major Dória, Zé Mago lá em Major Dória, a turma de vocês ligados com nós. Muito obrigado. Obrigado aí, tá bom? O Zé lá do Zé Doca também, um abraço para vocês. Todo mundo está ligado com nós, muito obrigado. Sérgio FM, 7:09, companheiro Madeira. Você vai dizer o que o povo, meu negão?
2: Bom dia, seu Zé, bom dia aos ouvintes. Programa esse na Fazenda Voz do Vaqueiro, vamos atender os ouvintes. Já tem pedido musicais aqui dos nossos ouvintes. Nosso amigo Cláudio, lá da quadra 2, já está ligado no nosso programa, já mandou um áudio aqui para o nosso WhatsApp. E vamos ouvir aqui o áudio do nosso amigo Cláudio, da quadra 2, e qual é o sucesso que ele quer ouvir hoje aqui no programa Voz do Vaqueiro.
1: Fala, seu Cláudio, calma aí, outro.
3: Madeira, bom dia, Zé Gregório, bom dia. E Cláudio da Quadra 2 está pedindo aí um sucesso aí. O Zéza, o Celesteiro, Zéza e João Novela. Oferecer aí para Neto Gabriel, Valdir, Zé Paulo, Luiz, Zé Vaqueiro, Carrapato, Chico da Cobra, Janes, Vieira, todo mundo que é na escuta aí, isso. Tô ligado aqui, Madeira.
1: Muito bem, seu Cláudio. Obrigado aí, tá na escuta. Um abraço.
0: Anota aí, Cláudio!

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1: Muito bem, essa é a Show FM, a voz do vaqueiro, o homem do campo, mandando um abraço para vocês, estão ligadinho com nós. Quero mandar um abraço ao nosso companheiro lá de Santa Luzia do Paruá, um abraço para vocês aí, tá bom? É, dizer a festa da manhã, amanhã vai ser a festa dos alagoanos lá em... Ah, Neilton, um abraço para você aí. Estou amanhã, vou tomar uma cervejinha mal. Neilton, lá, nosso companheiro da Ultragás. Neilton, um abraço para vocês aí. É, companheiro vai dar Ultragás. A gente ia para você me dar no fim do ano, viu, mãe? No meu aniversário, você vai me dar um bujão de gás. Tá bom, Neilton? Um abraço aí, nego, um abraço para vocês aí. Quero mandar um abraço para o Paulo Orlando também, os meninos, Paulo Orlando, os vaqueiros de lá também. Quero mandar um abração também, para o homem que está ligado nós também aí, lá no Centro Novo do Maranhão, com o Pantone Tajipano, Petrus, essa turma aí, ligado pela Show FM, tá bom? A voz do vaqueiro, o homem do campo, mandando um abração para vocês de coração. Deus abençoe esse povão que está ligado com nós. Deus abençoe, muita saúde a nossa dona de casa, a senhora que está ligada com nós. Deus lhe abençoe, tá bom? Deus lhe cubra com o vosso santo manto, Nossa Senhora Aparecida abençoe todo esse povo, que nós sem Deus não somos nada na vida. Vamos pedir a Deus todo dia, quando você amanhecer o dia, diga abençoe meu Pai, todo dia, abençoe meu Pai, que está no céu, porque ele disse assim, quando você quiser rezar, você diga Pai Nosso, né? Ele não diz, quando você quiser rezar, diga meu Pai, ele não diz assim não, ele diz Pai Nosso. Quando você quiser rezar, ele falou para os discípulos, Senhor, ensina-nos a rezar. Aí ele diz, quando você quiser rezar, diga Pai Nosso que estás no céu. Então ele é Pai Nosso, Pai de todos nós, abençoado por ele, tá bom? Muito obrigado, Deus abençoe. Ô Madeira, bora lá, meu filho, vai lá, 7 horas, já é 7 horas, mandar um abraço para o Francisco Ferraz, ele esteve aqui, ajeitou aqui nas cozinhas, mas já está ocupado, voltou ali. Francisco, um abraço para você aí, viu? Nosso companheiro diretor, Cabaré Duro, junto com nós. Almeida, um abraço para o companheiro Almeida também, que você me ajuda, H Menon, nunca mais ele veio aqui na rádio, parece que perdeu o rumo da rádio, foi?
2: Faz pagando dia de sábado,
1: né? Mas um abraço para você, Gamenon. Também tem aquele outro menino aí também, o nosso, como é que é aquele outro, aquele outro, vamos programa também aqui. Esse é o Rob Júnior. É Rob Júnior, um abraço para ele, Rob, Cabaré Duro. Ele tinha um chucar, cadê o chucar dele? Aqui tinha um chucar. Parece que perdeu o chucar dele. Aqui tinha um chucar dele, mas sumiu. Tá bom, vai lá, Madeira.
2: Vamos atender mais ouvinte. Olha, a música tocou aí de Zé, só a pedido do nosso amigo Clay, lá da quadra 2. Ele pediu aqui João Novela, uma com João Novela. Vou colocar para ele aqui Ciúme, com João Novela. E nós vamos atender o nosso amigo Manelinho, que é ouvir o Fim dos Tempos e a Volta do Vaqueiro. Oferecendo para Zé Gregório. Para todos os ouvintes que estão ligados no programa Voz do Vaqueiro. Daqui a pouquinho nós voltamos atendendo mais ouvintes. Mandar um alô para o nosso amigo Jonas, na Rua da Matriz, sua filha André. Nosso amigo Vange, acho que nosso amigo Vange deve estar aí na quadra B2, né? Está lá ligado na Voz do Vaqueiro. Daqui a pouquinho nós colocamos aí dois sucessos do nosso amigo Jonas, na Rua da Matriz. Grande ouvinte do nosso programa Voz do Vaqueiro.
1: Vange, um abraço para você, viu, Vange? Vange, senhor Eduardo, na Fenda Matão. Um abraço, senhor Eduardo. Nunca mais vi, senhor Eduardo. Está meio escondido lá para dentro da mata. Senhor Eduardo, um abraço, viu?

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1: Muito bem, estamos de volta, mandando um abração a Vaquirama, meus amigos fazendeiros, Vaquiro, um abraço para vocês, muito obrigado pelo radinho ligado, eu quero abraçar todo mundo que está ligado pela Jô FM, mandar um abração para o Nego, mandar um abração para o filho, mandar um abração para o seu Zequinha, Dona Ritinha, aí no bairro da Vaquejada, também a mulher que faz pastel, que esqueci o nome dela, um abraço para ela, e todos vocês aí do bairro da Vaquejada, muito obrigado pelo radinho ligado aí, tá bom? O Gil Salada, o Minaí, um abraço para vocês. Muito obrigado aí por estar ligado aí pela Show FM, a voz do vaqueiro, o homem do campo. Mandando um abração também para seu Crado, seu Domingo Casanova, o Menino Dedo, Jesus, Doutor Barro, um abraço para o Doutor Barro, vaqueiro, filho do Doutor Barro e doutor. Um abraço também para a esposa do Doutor Barro, um abraço para ela, gente boa, um abraço para todos vocês aí, tá bom? Obrigado pelo radinho ligado aí, ouvir a voz do vaqueiro, lá o vaqueiro do Dinho, o vaqueiro do Paulo Alagoano, lá da Zareia. Um abraço para vocês aí, seu Ailton aí também aí no Satu. Um abraço para vocês, muito obrigado pelo pessoal da Pedreira, da Pelonha. Aí vocês aí estão ligados com nós. Zé Valério, um abraço aí nos meninos Zé Valério, um abraço aí no Formiga. Todos vocês estão ligados pela Show FM, muito obrigado pelo radinho ligado aí, tá bom? Também lá na 4, quero mandar um abraço pro pessoal da 4. Esqueci o nome do companheiro também lá, um abraço para vocês, tá bom? 7:47, vai lá, Madeira, o tempo está passando.
2: Vou atender o nosso amigo Jonas da Rua da Matriz, que é ouvidor sucesso com a Madeira Dilson, oferecendo para sua filha Andréa. E daqui a pouco nós já voltamos, já encerrando o programa Voz do Vaqueiro.
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3: Essa é toda especial para o grande amigo Pedro Neto, Jola e Pedro Teles.

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1: Muito bem, meu povo. Esse garantou três vezes, manda o Zé Gregório pegar o jegue dele e entrar no mato, no lugar do vaqueiro, na fazenda, cuidando dos animais e dos seus cavalos, dando banho, ração, para ir para as vaquejadas. Vamos embora, meu maneiro.
2: Chegou o final do programa, um sábado abençoado para todos os nossos ouvintes. E amanhã, a partir das 6 horas, nós estamos aqui de volta com o programa Voz do Vaqueiro.
1: Pessoal, muito obrigado. Que Deus, que Nossa Senhora Aparecida, nossa mãe, Padreira do Brasil, mãe de Jesus Cristo, nossa mãe, junto com Jesus Cristo, nosso Pai Eterno, o Divino Espírito Santo, cubra cada uma casa, cada uma família, cada uma fazenda, com o vosso santo manto. Muita saúde, muita felicidade, que a graça de Deus sempre tenha cada um de nós, em nome do Senhor Jesus. Amém. Se nós podemos de volta, amanhã nós estamos aqui às 6 horas. Um abraço, fui.

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4: Vinte e três graus.

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0: é Mariana e Matheus, viu?
1: Você é Felipe Rodrigues.
2: Caralho, ficou massa, hein?
3: Muito obrigado.
0: Cara, ficou sentimento.
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Depois que a gente vira mãe, a gente começa a se transformar em várias coisas malucas. Por exemplo, em uma caneca, uma chaleira, uma colherinha e um colherão. 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

0: que eu não sou de ligar.
1: Não ligue, hein?
0: Pelo amor de Deus.
2: Ora, meu povo, sejam bem-vindos ao meu, ao seu, ao nosso Tyrone Exclusive! Obrigado! Vamos cantar!

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0: Deus adiante, paz e guia. Recomendo-me a Deus e a Virgem Maria, minha mãe, os 12 apóstolos, meus irmãos. Eu andarei nesses dias e nessas noites com meu corpo cercado, vigiado e protegido pelas armas de São Jorge. São Jorge, sentou praça na cavalaria. Eu estou feliz porque eu também sou da sua companhia. Eu estou vestido com as roupas e as armas de Jorge, para que meus inimigos, tendo pés, não me alcancem, tendo mãos, não me toquem, tendo olhos, não me enxerguem, e nem pensamento eles possam me fazer mal. Armas de fogo, meu corpo não alcançarão. 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Cordas e correntes se arrebentem sem meu corpo amarrar. 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Jorge é da Capadócia, salve Jorge!
1: Jorge é da Capadócia!

0: Zaka Pagodinho.
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2: Chamou de tudo, mas agora eu vou falar pra ela, vai.
3: Minha vez, agora me deixa falar, nem que seja a última vez. Você sempre dá o ouvido pras suas amigas. Será que tá pronta pra ouvir a versão estendida?

0: E não para não, tá? Aqui tem sucesso pra dar e pra vender, filho. Essa aqui,
1: na moral,
0: essa é braba demais.
2: Coisa linda, hein?
1: Caetano, na moral, parabéns.
2: Oh, parabéns pra vocês. Eu tô completamente envolvido com o Envolvência!

0: Muito bom, boa, Carlos, né? Caetano, máximo respeito.
1: Máximo respeito.
0: Ó. E aí? Lelê, tamo junto. Cê é louco!
2: Palmas, palmas, palmas, palmas!
0: Muito bom! Na voz dos criadores.
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Alô, galera! Um ótimo dia, bom dia. Olha, sábado 5 de setembro de 2026, no ar, balanço esportivo deste sábado, ao vivo, pela Rádio 95.1, lá em Santa Inês, pela Rádio Jussarau, FM no interior de Santa Inês, demais emissoras parceiras, Rádio Ixuá FM, essa 87,9, hoje, sábado 5 de setembro de 2026, hoje é dia de São Bertino. 117 dias para o ano de 2027. Aniversário do DJ Chaka Roots. Ó, o homem daqui a pouco tem um reggae pra galera. É hoje, viu?

Paulo Raimundo José. Meu papo legal, super festa. Aniversário do DJ Chaga Roots. É hoje, ó. 11h34. Destaque do seu balanço esportivo. Rodada do final de semana. Série A do Campeonato Brasileiro. Tem Superclássico Carioca, Vasco e Fluminense. Fluminense e Vasco hoje no Maracanã. Rodada começando no sábado, amanhã domingo. Flamengo joga em Belém do Pará. 16h contra o Clube do Remo. Copa da BR não tem rodada neste final de semana, às quartas de finais. A partir dos dias 12 e 13, tem bola rolando pela Copa da BR de Seleções. 11h35, Liga Esportiva de Nova Olinda e os 8 clubes da primeira divisão. Ontem, um bate-papo muito legal e definiram manutenção dos grupos que já haviam sido sorteados e algumas alterações para a competição a partir do dia 20 de setembro. A bola vai rolar pelo Campeonato Novolindense. 11h35, agora seu balanço esportivo aqui pela sua 87,9. Copa São Paulo de Futebol de Juniores do ano que vem. Seleção de Rosário, que conquistou vaga para a Copinha, começa a treinar na próxima semana no comando do Mael Reis. Santa Luzia do Pará tem o Campeonato das Quadras, a definição do campeão. 11h36 agora, no seu, no nosso balanço esportivo, aqui pela sua Rádio Exuá FM 87,9. Ontem, panorama nacional e internacional, a bola rolou já na sexta-feira para o destaque na sua 87,9. 11h36 em Nova Olinda do Maranhão, 11h36. 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

0: Muito bem, olha, 11h39 aqui na cidade de Nova Olinda. Deixa eu mandar um abraço para o senhor Jailson Melo, todo mundo que está ligado na programação Balanço Esportivo, aqui pela sua 87,9. Manda um abraço para o nosso amigo Loermerson de São Mateus, no Maranhão. Tá passando para visitar Nova Olinda do Maranhão. Aquele abraço para você. 11h39, agora 11h40 em Nova Olinda do Maranhão. Ontem à noite nós nos reunimos, representando a Liga Esportiva de Nova Olinda do Maranhão e os clubes, né, da nossa divisão principal do futebol. Estiveram ontem presentes as equipes do Americano, representado lá pelo nosso amigo Alessandro, né, e tivemos ontem ainda, né, Americano, Sampaio Corrêa, somente o Ajax, né, que não mandou representante. Então vamos lá, na ordem alfabética. Ajax não mandou representante, mas tivemos o Americano, o Absolute, a presença da equipe do Flamengo, do Plano B, Sampaio Corrêa, Maek, Noek e Juventude. Das 8 agremiações, 7 estiveram presentes. Nosso amigo Adriano Rodrigues, que é o popular Agulha, né? Ele comunicou que estava no interior, não haveria a possibilidade de participar. E o Flamengo do Plano B também estava representado lá pelo nosso amigo Antoniel, né? Então estava sendo representado todos os clubes, 7 dos 8 clubes presentes na reunião para definição. Os grupos que haviam sido sorteados, né? O grupo 1, o grupo 2, foram mantidos os mesmos grupos da competição. Não houve nenhuma alteração em relação ao que já havia se pré-determinado, né, na categoria principal. Então, alterações no regulamento. Na primeira reunião foi apresentado algumas definições e ontem foram colocadas novamente em votação. Serão 2 grupos com 4 equipes, o grupo 1 enfrenta o grupo 2 e vice-versa. Para a segunda fase, a primeira alteração é esta, classificariam-se os 4 melhores. Ah, ficou definido que agora vão classificar 6. Qual é a diferença? Nós vamos ter o G6, classifica ao final de 4 rodadas os 6 melhores, sendo que o primeiro e o segundo colocado já garante vaga direto para a semifinal. Primeiro e segundo colocado vão para a semifinal. Terceiro, quarto, quinto e sexto vão jogar um playoff, mais um jogo. Os vencedores do playoff, claro que vão enfrentar primeiro e segundo colocado. As substituições de atletas durante o transcorrer do jogo estava acertado para 8. Cada time poderia fazer 8. Agora ficou o seguinte: pode fazer 10, só em 4 janelas ou 4 paradas. Na verdade, são 5 janelas, porque tem um intervalo. Então, cada time pode substituir até 10 atletas. Qual é o objetivo? Colocar todo mundo que tiver oportunidade para jogar na competição. As inscrições de atletas, que eram 23 por equipes, passou agora a ser 25 atletas para cada equipe. Os 5 atletas estrangeiros, aspas, né, estrangeiro, que não tem domicílio eleitoral em Nova Olinda, cada equipe pode utilizar 5. Menor idade para ser inscrito, atletas que nasceram em 2011. De 2011 para trás, né? Claro que esta é a permissão também dos pais, tá? Os melhores, ou seja, atletas de 15 anos, né? A taxa de arbitragem continua sendo isenta, né? O secretário Nilson nos repassou que haverá isenção da taxa de arbitragem. Os clubes não pagarão taxa de arbitragem. E o valor da premiação será divulgado nos próximos dias no evento de lançamento do calendário com as competições veterano, feminino e A principal. O início do campeonato, 20 de setembro, está acertado para ser 20 de setembro, porque dia 19 já tem um pré-agendamento, falta essa confirmação da visita do Motoclube de São Luís, que já está treinando para a temporada do ano que vem com uma equipe sub-23. Então o Motoclube virá dia 19, essa informação que o Nilson nos repassou, virá para fazer um amistoso em Nova Olinda, para abrir esta, para ser a partida que vai ser a partida festiva, e no dia seguinte abre-se o campeonato novolindense com 8 equipes aqui. As equipes já iniciam segunda-feira as inscrições dos seus atletas, já vão receber link, senha, login para fazer as inscrições todas online lá na plataforma da competição. Então, algumas novidades serão anunciadas ainda, mas ficou definido. Os grupos são os mesmos grupos, né? No grupo 1 e grupo 2, deixa eu ver aqui se eu consigo relembrar quais são os grupos, né? É o grupo 1 e o grupo 2. Deixa eu ver se eu consigo aqui relembrar quais são estes grupos. Está aqui, bem aqui. Grupo 1, Absolute, Ajax, Flamengo e Juventude. Este é o grupo 1. Grupo 2, Noec, Maek, que é o Monte Alegre, Sampaio Corrêa e Americano. Os grupos se enfrentam em 4 rodadas, sem preliminar, não haverá mais jogos preliminares, o jogo das 14 horas, apenas um jogo às 16 horas. No calendário apresentado ontem, pela Liga Esportiva / Secretaria de Esportes, teremos um final de semana que nós vamos ter um jogo a ser realizado pelo domingo de manhã, apenas isso, né? O domingo de manhã e as datas dos feriados, né? A intenção é de reservar para o início do campeonato feminino ou veteranos. Ainda vai se definir, os veteranos têm até uma sugestão para se iniciar com uma partida às sextas-feiras, né? Porque aí às 16 horas poderia ocorrer uma partida, mas ainda são ideias para se maturar. O certo é que se manteve o que já estava acertado previamente, né, quando a Secretaria de Esportes, no mês de agosto, já tinha feito o cronograma. Então será mantido os grupos das equipes e foram feitos alguns ajustes e pequenas alterações a pedido, claro, das equipes, que são as grandes interessadas. 11h47, eu vou pro break. Na volta tem a programação esportiva do sábado e do domingo no Panorama Nacional e Internacional.
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Muito bem, 11h49. E hoje tem 4 da tarde lá no Estádio Mangueirão, amistoso preparativo para o Campeonato Nova Olindense. Absolute e Americano jogam às 4 da tarde lá no Municipal Mangueirão. Saiu a tabela do Copão Rural lá de Santa Luzia do Paroá. Secretaria Municipal de Esportes e Lazer de Santa Luzia do Paroá, através do nosso José Ribamar, é o Dunga, né? Divulgou a tabela do Copão Rural de 2026. Dia 12, Real Matias e Centro dos Pinheiros, no Serra Dourada. Dia 13, Atlético do Lelau e Jacunicaua 1, também no Serra Dourada. Dia 19, Criciúma e Real Madrid. E no dia 20, Cruzeiro e PSG. Aí daí acontece os cruzamentos, vencedor do primeiro jogo com o vencedor do segundo, vencedor do terceiro com o vencedor do quarto, para fazer as semifinais. Lá em Santa Luzia é dividido em duas partes. Este lado A, das antigas quadras, aqui começa com 2, 3, 4, é região das quadras, e do lado B lá eles chamam região das lajes. Então sai 4 equipes de cada região ou de cada lado, e essas equipes vão decidir em jogos de mata, só é uma partida, quem é o campeão do Copão Rural lá em Santa Luzia do Pará.

bomba Palmeiras ontem, né? No Brasileirão Feminino, às quartas de finais, Palmeiras 1, Bahia também 1, jogo no tempo normal, nas penalidades 5-4 para o Bahia. O Bahia é o primeiro clube nordestino a ir a uma semifinal de campeonato brasileiro. Ontem, no panorama internacional, na França, Lyon 3, Auxerre 1, Paris Saint-Germain 1, Mônaco 2, né? 2 para a equipe do Mônaco. Na Liga de Portugal, Porto 2, Moreirense 1. Já na Espanha, Betis 1, Real Madrid 0. Na Alemanha, Stuttgart 4, Colônia 1. E na Itália, Genoa 1, como 4 foram os principais jogos de ontem. Na Inglaterra, o Spice, né? 0, Liverpool 2, com 2 de Isaac, né? Esse Isaac aqui, que era do Newcastle, que é sueco, muito bom esse atacante aqui. No Campeonato Amazonense da Série B, RB do Norte 0, CDC 0, RB do Norte venceu nos pênaltis 4-3. Já o Fast venceu o Operário por 2-1, está classificado para a próxima fase da competição. Brasileirão Série B ontem, Criciúma 2, Cuiabá 0, Atlético 5, Vila Nova 0 e CRB 3, 1 para a equipe do América. Adivinha quem marcou gol ontem? O Mikael, que é o artilheiro do Brasil, o maranhense, bacabalense, Mikael, fazendo muito sucesso lá na equipe do RB, não, da equipe do CRB, e já teve até proposta do São Paulo, mas o time alagoano segurou o atacante Mikael, descoberto aí pelo João Maradona. 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Vamos de programação para este final de semana. Hoje, sábado, Copa Paulista, Esporte Clube São Bernardo e Comercial, 15 horas, Primavera e São Caetano, 17 horas, lá na Copa Paulista. No Gaúcho da Série A2, Gramadense e Guarani de Venâncio Aires, Esportivo de Bento Gonçalves e Pelotas. São os jogos de hoje no Gaúcho da Série A2, né? Da Série A2. Na Copa Paraná, Paraná Clube e Cascavel, Azures e Foz do Iguaçu. No Campeonato Cearense da Série C, hoje tem Tianguá e Vila Real. São jogos principais. No Goiano da Série B, Trindade e Goiânia, Mourinhos e Goianésia, Tupi e Grêmio Anápolis, Rio Verde e Mineiros. Lá em Rio Verde, eu mando um abraço para o nosso Parazinho, né, que está lá no futebol goiano, já trabalhou aqui no futebol de Nova Olinda do Maranhão. Hoje, no Brasileirão da Série C, abertura do quadrangular ou dos quadrangulares finais, que são dois quadrangulares. Inter de Limeira e Ferroviária. 17 horas, a bola rola lá na cidade de Limeira, no estádio do Barão da Serra Negra. 17 horas, clássico paulista, Inter de Limeira e Ferroviária de Araraquara. Pela Série B hoje, Novo Horizontino e Avaí, 4 da tarde, Goiás e Fortaleza, 4 da tarde, também 4 da tarde, Juventude Atlético de Goiás, 18h30, Juventude a 18h30, Ceará e Esporte Clube do Recife. Na Série A hoje, Bragantino e Bahia, 4 da tarde, lá em Bragança Paulista, 18h30, São Paulo e Atlético Mineiro, e 9 da noite, torcida tricolor, pode arroz e torcida vascaína. De olho na telinha, hoje tem 9 da noite.

Fluminense e Vasco no Maracanã. Fluminense e Vasco no Maracanã, programação para este sábado. Amanhã, no domingo, a Série D de dado tem o primeiro jogo da decisão da Série D, quarta divisão. No estádio Fumeirão, em Arapiraca, Asa de Alagoas e Uberlândia jogam às 17 horas amanhã na cidade de Arapiraca, que deve parar para este grande evento, que é a decisão do Campeonato Brasileiro da quarta divisão, a Série D. Amanhã na Série C, mais dois jogos no quadrangular final: Floresta e Maringá, 16 horas em Fortaleza, Santa Cruz e Botafogo da Paraíba. O Floresta como é um time de bairro lá em Fortaleza, né? Nasceu como um time amador e depois ganhou a profissionalização, e é muito bem organizado o time do Floresta. Floresta e Maringá, 16 horas, Santa Cruz e Botafogo da Paraíba, 18h30. Na Série B amanhã, dois jogos: Londrina e Operário, 11 da manhã, lá no Estádio do Café em Londrina, e às 18h30 no Moisés Lucarelli, a Ponte Preta, que está matematicamente rebaixada, né? Situação difícil. Ponte Preta e São Bernardo. Ponte Preta nem salários os jogadores têm recebido. E na Série A do Campeonato Brasileiro amanhã, destaque aqui para os jogos que abrem a rodada a partir de 11 da manhã. Tem Coritiba e Mirassol no Couto Pereira, em Coritiba. 16 horas tem Cruzeiro e Atlético do Paraná na Arena Mineirão. 16 horas Internacional e Santos em Porto Alegre. Também 16 horas em Belém do Pará, com todos os ingressos vendidos, Remo e Flamengo. Foi muita gente aqui do Maranhão para Belém do Pará, Remo e Flamengo, 4 da tarde. 18h30, Botafogo e Palmeiras lá no Tapetinho. E 19h30, Corinthians e Chapecoense na Arena Itaquerão, para o fechamento desta rodada. Então, tá aí todos os jogos, tabela, parte de cima e parte de baixo, muito interessante. A Liga Esportiva de Rosário volta às atividades na próxima semana, comandada aí pelo técnico Mael Reis, para quem quer mandar um abraço, já avisando a Copa São Paulo de Futebol Juniores. Assim também o Juventude Samas volta aos treinamentos. Os representantes do futebol maranhense na Copa São Paulo de Futebol Juniores de 2027 são dois representantes do interior de estado: Juventude Samas, lá de São Mateus, e a equipe de Rosário, lá de Rosário. Não desliga o rádio, já tem o horário eleitoral gratuito, depois a Gamenon e o programa Encontro com Roberto Carlos. Não, hoje é sábado, rapaz, presta atenção, hoje é Amado Batista Especial. Um grande abraço a todos, um ótimo sábado.

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15: 31 graus.
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15: 12 horas e 28 minutos.
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1: 31 graus. 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
11: 12 horas e 32 minutos.
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2: Feriadão altera o trânsito, comércio e serviços em todo o Maranhão. Polícia Rodoviária Federal dá início à Operação Independência, com foco no combate à embriaguez nas estradas. Mulher é presa com 7 pistolas escondidas em cooler de açaí no estado do Pará, mas as armas seriam entregues no Maranhão. Dona de bar é morta a tiros por trio dentro do próprio estabelecimento. Em Brasília, Congresso aprova o fim da taxa das blusinhas para compras de até $50. Caso Master, Fachin cobra explicações de Moraes Mendonça, PGR e Polícia Federal. E o vagão da conciliação oferece atendimento de graça a passageiros no trajeto São Luís a Sailândia na próxima semana. Está no ar a edição do Jornal Central desta sexta, 4 de setembro de 2026.
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2: O Maranhão tem 34 municípios sob 2 alertas amarelos do IMET nesta sexta. São 18 cidades com alerta para chuvas intensas e 16 para baixa umidade do ar. O alerta para chuvas intensas é válido até a meia-noite. Há previsão de chuva de até 50 milímetros por dia e ventos que podem chegar a 60 quilômetros por hora. E estão nesse alerta, segundo o IMET, cidades ao sul do estado, como Balsas, Carolina, Estreito, Feira Nova do Maranhão e Fortaleza dos Nogueiras. Já o alerta de baixa umidade é válido até as 23 horas e prevê umidade entre 30% e 20%. Esse aviso também atinge parte do sul do estado e cidades como Sambaíba, São Domingos do Azeitão, São Francisco do Maranhão, São João dos Patos e Taço Fragoso. Em Imperatriz, predomínio de sol e calor com máxima prevista de 34 graus. Na capital maranhense, São Luís, o dia será de sol calor com períodos parcialmente nublados, sem previsão de chuva e a máxima pode chegar a 31 graus.
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2: A Câmara dos Deputados e o Senado Federal aprovaram nesta quinta-feira MP que zera o imposto de importação sobre compras internacionais de até $50. O correspondente da Central de Notícias Brasil, em Brasília, Nildo Costa, traz mais detalhes sobre a decisão do Congresso e o que muda para os consumidores.
3: A Câmara dos Deputados e o Senado Federal aprovaram nesta quinta-feira a medida provisória 1357 de 2026, que acaba com a chamada taxa das blusinhas, retirando o imposto de importação sobre compras internacionais de até $50. A medida provisória havia passado pela Comissão Mista do Congresso Nacional na última quarta-feira e nesta quinta recebeu o aval dos plenários da Câmara e também do Senado Federal. A cobrança do imposto de importação sobre essas compras havia sido criada durante o próprio governo do Luiz Inácio Lula da Silva, dentro de uma política de tributação das encomendas internacionais, que também tinha como objetivo ampliar a arrecadação federal.
4: Quero agradecer Vossa Excelência, presidente Hugo Mota, pela indicação para presidir esta medida provisória tão importante para a vida do povo brasileiro. 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É fundamental para aquelas pessoas de menor poder econômico, que não têm condição de fazer viagens internacionais, como os 16 milhões de brasileiros assim fazem e têm o direito à isenção até $2.000. Mas, ao mesmo tempo, nós conseguimos, eu quero aqui parabenizar a senadora Leila do Voo como relatora, nós conciliamos sobre a sua liderança também, presidente Hugo Mota, do presidente Lula, os interesses da economia nacional. Pela primeira vez, 5 setores que são extremamente intensivos na geração de mão de obra para o povo brasileiro, de empregos. Nós vamos, daqui 3 meses, avaliar os impactos econômicos e o Ministério da Fazenda, junto com o Parlamento Brasileiro, sobre a sua presidência, nós vamos estabelecer políticas compensatórias. Lógico, se ficar comprovados os impactos. No setor de calçados, textos e vestuários, cosméticos, brinquedos, esses setores, com certeza, têm a possibilidade de a gente discutir com transparência os impactos.
3: Com a aprovação das duas casas do Congresso Nacional, a medida provisória segue agora para os procedimentos finais antes de entrar definitivamente em vigor. A votação ocorreu poucos dias do prazo de validade da medida provisória, que terminaria no dia 8 de setembro. De Brasília, Nildo Costa, para o Central Manhã.
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2: A Polícia Rodoviária Federal inicia nesta sexta a Operação Independência nas rodovias federais que cortam o estado. A ação segue até segunda-feira e tem como foco o combate à embriaguez ao volante. A Polícia Rodoviária Federal orienta que quem vai pegar a estrada ficar atento à revisão do veículo, descansar, verificar condições da rodovia e do tempo, principalmente não beber antes de dirigir. Também é importante usar o cinto durante todo o trajeto, respeitar a velocidade e não usar o celular ao volante. A seguir, mulher é presa com 7 pistolas escondidas em cooler de açaí.
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0: Olá, o Assembleia em um Minuto está no ar. Durante o Agosto Lilás, o TRE Maranhão realizou uma campanha de conscientização sobre a violência política de gênero. A iniciativa orientou sobre como identificar situações de abuso e reforçou a importância da participação e da proteção das mulheres nos espaços de poder. Em casos de violência, a orientação é guardar provas e procurar os canais de denúncia, como 180 e a Ouvidoria da Mulher do TRE Maranhão. A Justiça Eleitoral promove reuniões regionais com órgãos de segurança pública para definir estratégias para as eleições 2026. Os encontros discutem possíveis cenários de risco e ações conjuntas para garantir a segurança e a tranquilidade durante o período eleitoral. As reuniões já foram realizadas em São Luís e Caxias e também estão previstas ações em Imperatriz e Barra do Corda. Outras notícias, nosso site al.ma.leg.br, na Rádio Assembleia 96,9 FM e também nas nossas redes sociais. Eu fico por aqui.
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2: Uma mulher foi presa nessa quinta-feira pela Polícia Rodoviária Federal durante a abordagem a um ônibus de turismo no estado do Pará. Os agentes encontraram 7 pistolas escondidas dentro de um cooler identificado como Açaí da Tia Maria. Segundo a PRF, a mulher informou inicialmente que transportava açaí. Após a localização das armas, ela teria dito que o armamento seria entregue no estado do Maranhão. A suspeita foi presa em flagrante e encaminhada às autoridades. A investigação agora apura a origem e o destino das armas. Dona de bar é morta a tiros por trio dentro do próprio estabelecimento. Repórter Thaís Brusac.
5: Uma mulher, identificada como Maria Silvana Sampaio Vieira, de 38 anos, foi assassinada a tiros na tarde desta quinta-feira, dentro do próprio estabelecimento, no bairro Terreirão, em Capizal do Norte. O crime aconteceu por volta das 12h47 da manhã, e foi registrado por câmeras de segurança. Segundo informações repassadas à polícia, 3 criminosos entraram no bar e seguiram diretamente até a proprietária. Em seguida, o trio efetuou vários disparos de arma de fogo contra a vítima. Maria Silvana não resistiu aos ferimentos e morreu no local. Uma mulher que estava no estabelecimento conseguiu escapar dos criminosos após se esconder no interior da casa. Depois dos disparos, os 3 suspeitos fugiram em direção desconhecida. As imagens das câmeras de segurança podem auxiliar a polícia na identificação dos envolvidos. A retirada do corpo foi autorizada pela autoridade policial para a realização dos procedimentos necessários. Até o momento, nenhum suspeito foi preso. A Polícia Civil investiga o caso para identificar os responsáveis e esclarecer a motivação do homicídio. Central de Notícias Brasil, Thaís Brusato.
2: Advogado suspeito de cobrar os mesmos honorários até 4 vezes mais no Maranhão é alvo de uma operação no estado do Piauí. Repórter Taliana Luz.
6: Um advogado investigado por estelionato e falsidade ideológica no Maranhão foi alvo de um mandado de busca e apreensão na cidade de Teresina. A operação foi realizada pela Polícia Civil do Maranhão com apoio da Polícia Civil do Piauí. O advogado, que atua na região de Presidente Dutra, no Maranhão, também foi alvo de medidas cautelares diversas da prisão. Segundo as investigações, ele atuava como defensor dativo, ou seja, era nomeado para defender pessoas que não tinham condições financeiras de contratar um advogado e que também não contavam com o atendimento da Defensoria Pública. Quando os processos eram encerrados e havia uma decisão favorável, o Estado do Maranhão era condenado a pagar os honorários do advogado. Para receber o dinheiro, era necessário protocolar um pedido de cumprimento de sentença, procedimento usado para cobrar judicialmente o valor determinado na decisão. De acordo com a Polícia Civil, o advogado teria protocolado mais de uma vez pedidos de cumprimento referentes às mesmas sentenças, mesmo depois de já ter recebido os honorários. Segundo o delegado responsável pela investigação, depois de receber o pagamento, o advogado aguardava alguns meses e protocolava novamente um pedido de cumprimento da mesma sentença com o objetivo de receber outra vez o valor. A polícia afirma que a prática teria ocorrido em vários processos. Em alguns casos, a mesma sentença teria sido objeto de 3 ou 4 pedidos de cumprimento. A suspeita é de que a prática tenha causado um prejuízo estimado em R$ 29 mil aos cofres públicos do Maranhão. Durante a operação, foram apreendidos celulares, tablets e notebooks. Os equipamentos serão analisados pela polícia e podem ajudar a esclarecer outros detalhes da investigação. A operação também verificou informações relacionadas a armamento registrados em nome do investigado. Após a análise do material apreendido e a realização das diligências, o caso deverá ser encaminhado à Justiça para as providências cabíveis. Central de Notícias Brasil, de São Luís, Taliana Luz.
2: O governador Carlos Brandão informou que o Estado está prestando assistência ao jovem Eudimir Otávio, baleado numa tentativa de assalto na Avenida Daniel de Latuxa, em São Luís. O jovem foi atingido por 3 disparos e segue internado na UTI de um hospital particular com estado de saúde considerado estável. A secretária de Segurança Pública do Maranhão, Augusta Andrade, também visitou o jovem no hospital. Segundo a Secretaria de Segurança Pública, as forças de segurança estão mobilizadas para identificar e localizar os responsáveis pelo crime. A seguir, feriadão altera o trânsito, comércio e serviços no Maranhão.
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0: Olá, o Assembleia em um Minuto está no ar. Durante o Agosto Lilás, o TRE Maranhão realizou uma campanha de conscientização sobre a violência política de gênero. A iniciativa orientou sobre como identificar situações de abuso e reforçou a importância da participação e da proteção das mulheres nos espaços de poder. Em casos de violência, a orientação é guardar provas e procurar os canais de denúncia, como 180 e a Ouvidoria da Mulher do TRE Maranhão. A Justiça Eleitoral promove reuniões regionais com órgãos de segurança pública para definir estratégias para as eleições 2026. Os encontros discutem possíveis cenários de risco e ações conjuntas para garantir a segurança e a tranquilidade durante o período eleitoral. As reuniões já foram realizadas em São Luís e Caxias e também estão previstas ações em Imperatriz e Barra do Corda. Outras notícias no nosso site al.ma.leg.br, na Rádio Assembleia 96,9 FM e também nas nossas redes sociais. Eu fico por aqui.
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2: Os feriados de 7 de setembro, Dia da Independência, e 8 de setembro, aniversário de São Luís, vão alterar a rotina de serviços e estabelecimentos no estado. No trânsito do Maranhão, o Departamento Nacional de Infraestrutura, DENIT, vai restringir a circulação de veículos de carga pesada no dia 7. A PRF também reforçou a fiscalização com a Operação Independência, que já falei, que começou nesta sexta. No comércio de São Luís, lojas de rua e centros comerciais poderão funcionar das 8 às 18 horas, enquanto os shoppings terão atendimento normal, das 10 às 22 horas. No Maranhão, os bancos não terão atendimento presencial, atenção, nos dias 7 e 8, devido ao feriado, e na terça, a greve da categoria. Na Equatorial Maranhão, as agências fecham no dia 7 e o atendimento retorna no dia 8 no interior e no dia 9 em São Luís. Na Justiça Federal, não haverá expediente físico na capital nos dias 7 e 8 com plantão judicial eletrônico.
1: Política.
2: Caso Master, ministro Fachin cobra explicações de Moraes, Mendonça, PGR e Polícia Federal. Repórter Renato Ribeiro.
7: O presidente do Supremo Tribunal Federal, ministro Edson Fachin, deu 5 dias úteis nesta quinta-feira para que os ministros Alexandre de Moraes e André Mendonça, o procurador-geral da República, Paulo Gonet, e o diretor-geral da Polícia Federal, Andrei Rodrigues, prestem esclarecimentos sobre o caso Master. O procedimento aberto por Fachin vai apurar supostas irregularidades em investigações da PF. O ministro destaca a necessidade de verificar se a Polícia Federal cumpriu a regra da Lei Orgânica da Magistratura, que determina o envio do processo ao tribunal competente ao encontrar nas investigações indícios de crime praticado por magistrado. Fachin quer esclarecer também eventuais indícios de utilização de credenciais de acesso institucional para avaliar documento estritamente particular e de que informações sujeitas ao sigilo judicial foram reveladas a uma pessoa investigada. A medida foi tomada dias após André Mendonça retirar o sigilo do relatório da Polícia Federal, que mostra mensagens e encontros entre Moraes e o dono do Banco Master, Daniel Vorcaro. A decisão de Fachin foi tomada minutos depois de Alexandre de Moraes encaminhar ao presidente da STF relatórios da PF que apontam supostas irregularidades cometidas por Mendonça na condução das operações sem desconto e compliance zero. Depois da revelação, a PGR se manifestou pela nulidade da investigação ordenada por Mendonça, por entender que cabe ao plenário do STF processar e julgar ministros da corte. Na decisão, Edson Fachin aponta a necessidade de apurar eventuais vícios formais levantados pela PGR quanto às informações trazidas pela PF. O ministro afirma que é dever da presidência do STF zelar pelas prerrogativas da corte e assegurar o elevado senso de responsabilidade que os fatos reclamam. Da Rádio Nacional, em Brasília, Renato Ribeiro.
2: Justiça Eleitoral realiza hoje a lacração dos sistemas que serão usados nas eleições. Repórter Gabriel Correia.
8: Faltam exatamente 30 dias para o primeiro turno das eleições gerais 2026. Nesta sexta-feira, a Justiça Eleitoral realiza a assinatura digital e a lacração dos sistemas. Todo o processo eletrônico de votação passa por várias fases de auditoria e fiscalização. E ao longo desta semana, os sistemas foram compilados, ou seja, os códigos-fontes foram traduzidos de uma linguagem de programação legível pelo ser humano para a linguagem que os computadores executam nas máquinas. Nessa sexta acontece a assinatura dos sistemas compilados, que gera os resumos digitais, um tipo de impressão digital criptografada. É esse resumo que permite verificar se o sistema usado na eleição é o mesmo que foi testado e aprovado. Os resumos são disponibilizados para os participantes do evento nessa sexta e publicados na internet. Todo o procedimento é acompanhado pelas entidades fiscalizadoras, como a Ordem dos Advogados do Brasil, Ministério Público, Congresso Nacional, partidos políticos e coligações, Controladoria Geral, Polícia Federal, Sociedade Brasileira de Computação, entre outras. Os sistemas próprios de verificação desenvolvidos pelos fiscalizadores também são assinados digitalmente e adicionados à cópia física. Já a lacração protege os sistemas contra modificações. As mídias, que são não regraváveis, vão para a sala-cofre do TSE. Depois, as cópias são enviadas para os tribunais regionais prepararem as urnas. São várias vários sistemas assinados e lacrados digitalmente nessa sexta. Entre eles, os responsáveis pelo funcionamento da urna, pelo registro e pela transmissão dos boletins, pelo recebimento, organização e totalização dos resultados e pela segurança e criptografia das informações. Da Rádio Nacional em São Luís, Gabriel Correa.
2: A seguir, Vagão da Conciliação oferece atendimento gratuito a passageiros no trajeto São Luís a Ceilândia.
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0: Olá, o Assembleia em um Minuto está no ar. Durante o Agosto Lilás, o TRE Maranhão realizou uma campanha de conscientização sobre a violência política de gênero. A iniciativa orientou sobre como identificar situações de abuso e reforçou a importância da participação e da proteção das mulheres nos espaços de poder. Em casos de violência, a orientação é guardar provas e procurar os canais de denúncia, como 180 e a Ouvidoria da Mulher do TRE Maranhão. A Justiça Eleitoral promove reuniões regionais com órgãos de segurança pública para definir estratégias para as eleições 2026. Os encontros discutem possíveis cenários de risco e ações conjuntas para garantir a segurança e a tranquilidade durante o período eleitoral. As reuniões já foram realizadas em São Luís e Caxias e também estão previstas ações em Imperatriz e Barra do Corda. Outras notícias, nosso site al.ma.leg.br, na Rádio Assembleia 96,9 FM e também nas nossas redes sociais. Eu fico por aqui.
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2: O projeto Vagão da Conciliação vai realizar atendimentos de graça a passageiros do trem de passageiros da Estrada de Ferro Carajás nos dias 10 e 11 de setembro. A iniciativa ocorre durante as viagens entre São Luís e a Ceilândia e busca facilitar a solução de conflitos por meio do diálogo e de acordos. Na quinta-feira, dia 10, os atendimentos acontecem no trajeto de São Luís à Ceilândia, das 8 da manhã até as 17h30. Na sexta, dia 11, a ação acontece no retorno de Ceilândia a São Luís, das 12h30 até as 22 horas. O trem também fará paradas em Arari, Vitória do Mearim, Alto Alegre do Pindaré, Santo Inês, Bom Jesus das Selvas e Buriticupu. O projeto é realizado pelo Núcleo Permanente de Métodos Consensuais de Solução de Conflitos do Tribunal de Justiça do Maranhão, em parceria com a Vale. Os atendimentos são voltados para questões pré-processuais, ou seja, conflitos que ainda não chegaram à justiça. Este ano, as escolas da Rede Municipal de Ensino da Zona Rural e Urbana de Itapecurumirim farão apenas uma apresentação dos desfiles no dia 7 de setembro, com o percurso da Praça do Viva até a Prefeitura Municipal no centro da cidade. Os detalhes na reportagem de Adilson Souza.
9: Alunos das escolas da Rede Municipal e Estadual de Ensino em Itapecurumirim estão ensaiando em ritmo acelerado. Nas ruas e praças da cidade, os dias que antecedem a apresentação oficial, alunos que integram a banda marcial das escolas chamam a atenção da população durante os ensaios. É o caso do aposentado José Paulo. Ele conta como é bom lembrar de quando estudava.
10: O 7 de setembro de outrora tinha aquela coisa mais charmosa, né? Porque tinha aquela coisa de brasilidade, aquela coisa. A gente se preparava, os pais compravam roupa nova. Eu me lembro que meu pai tinha todo o cuidado, mandava fazer a roupa, né? Não tinha aquela. Nós íamos para a alfaiataria para fazer toda aquela coisa legal. E tinha uma competição, cada um queria se apresentar melhor. Eu sempre fui escola paroquial, né? Desde primário. Era muito legal. E hoje realmente as coisas mudaram, mas isso é por conta da evolução do próprio tempo, né? Mas deixa um pouco de saudade na gente.
9: O som dos instrumentos, como cornetas, tambores e pratos, animam os alunos. É o caso da estudante Elisa Lopes, aluna da escola João da Silva Rodrigues, que fala do prazer de participar dos desfiles de 7 de setembro.
11: 7 de setembro é uma representação sobre os acontecimentos de celebrar a independência do Brasil. É bom, a emoção. Às vezes a gente dói um pouco a mão, mas a gente se esforça para aprender mais.
9: Já a professora Rose Nogueira, que trabalha em uma escola do ensino infantil, lembra do tempo que estudava. Para ela, era uma época muito boa, de referência, onde as escolas tinham a liberdade para fazer cada apresentação uma mais bonita que a outra.
12: É uma data cívica muito importante, bonita. É um sentimento muito bom. Era uma coisa que mostrava que dava aquela felicidade de você sair de casa para me assistir o desfile cívico. Para a gente ver aquilo competindo escola com escola, ao chegar num palanque, aquela apresentação era uma coisa muito linda que a gente ficava, sem nem dizer assim, aquela alegria, aquela felicidade.
9: Este ano, os desfiles em comemoração ao 7 de setembro será apresentado em apenas um local, no corredor principal, lá ao lado da Praça da Cruz, em frente à Prefeitura Municipal da cidade. E contará com um palco montado para receber as autoridades e convidados. Segundo a Secretaria Municipal de Educação, este ano, 29 escolas da zona urbana e zona rural farão apresentações, sendo um total de 2 mil alunos. A programação está prevista para iniciar a partir das 17 horas do dia 7 de setembro. De Itapecurumirim, Adilson Souza, Central de Notícias.
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2: Sampaio conhece adversários da Supercopa de Beach Soccer. Jauber Pereira.
13: O Sampaio Corrêa conheceu, nessa quinta-feira, os seus adversários na Supercopa do Brasil de Beach Soccer. A equipe maranhense está no Grupo C, ao lado de Botafogo e Cabo Friense do Rio de Janeiro e também Santos de São Paulo. A estreia será na próxima terça-feira, às 14 horas e 15 minutos, contra o Botafogo. Atual campeão da competição, o time boliviano chega ao torneio com a missão de defender o título conquistado na última edição. Recém-convocados para a seleção brasileira, o goleiro Bobô e o fixo Datinha são alguns dos destaques do mais querido das areias. Juntos conquistaram o título do estadual da modalidade, defendendo Tutóia, equipe da sua terra natal. Além da disputa pelo troféu, a Supercopa garante ainda ao campeão masculino uma vaga na próxima edição da Copa Libertadores da América da modalidade esportiva, o que deixa a competição mais atrativa ainda. No feminino, a Bolívia Querida está no grupo C. No feminino, a Bolívia Querida está no grupo B, ao lado de Cabo Friense, do Rio de Janeiro, Desportivo Aracaju de Sergipe e Minas de Areia do Ceará. A estreia no feminino vai acontecer também na terça-feira, mas no horário das 15 horas e 30 minutos, contra as meninas do Areia do Ceará. A Supercopa do Brasil de Beach Soccer deste ano será realizada entre os dias 7 e 13 deste mês na Arena Guariroba, em Ceilândia, no Distrito Federal. Central de Notícias Brasil, com informações do esporte, Jauber Pereira.
2: Jornal Central é uma produção do Departamento de Jornalismo da Central de Notícias Brasil. 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Estarei de volta na próxima terça-feira, neste mesmo horário, aqui na sua emissora. Obrigada pela companhia e a todos um bom feriado.
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20: 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Foi dada a largada.

0: Roberto Ramos.
1: Com alegria de sempre, a satisfação de estarmos juntos mais uma vez. Alô, galera, um grande abraço. A partir de agora, em ação, os maiores talentos da comunicação para mais um show de informações para você. Está no ar, microfone da Rádio Central de Notícias Brasil e da sua emissora, aberto para mais um Central Esportes, edição desta sexta-feira, 4 de setembro de 2026. Obrigado pelo seu carinho, obrigado pela sua audiência. Central Esportes, que tem a apresentação de Roberto Ramos, na Central Técnica, a presença do Cleubert Costa, reportagens de Jalber Pereira, Tereza Cristina, Taliana Luiz, Elton Santos, Pedro Lacerda, Armando Capriotti e Rocha Filho. Vamos juntos conferindo os destaques de hoje. Sampaio conhece adversários da Supercopa de Beach Soccer. Fluminense e Maranhão Atlético Clube se enfrentam no final de semana pelo Campeonato Maranhense Feminino. IAP está na reta de preparação, reta final de preparação para a Taça Brasil de Futsal. Torneio da Independência conhece seus finalistas na cidade de Turiaçu. FIFA inicia inscrições para voluntários que vão trabalhar na Copa do Mundo de Futebol Feminino. No mundo da velocidade, Ferrari domina o primeiro dia de treinos do Grande Prêmio de Monza, na Itália. O campeonato do Sol e Mar prossegue neste final de semana. Vamos falar também da Copa do Brasil, que conheceu o seu último semifinalista. As notícias do esporte do Maranhão no Brasil e no mundo, e destaque agora no Central Esporte.
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0: Aqui estamos, obrigado pela sua audiência. Estamos juntos mais uma vez com o programa Central Esportes aí na sua emissora. Muito obrigado a você que retransmite o nosso sinal nas emissoras espalhadas por todo o estado do Maranhão. Obrigado pela parceria aqui com a Central de Notícias Brasil mais uma vez. Você vai conferir os destaques de hoje da Copa do Brasil. A bola voltou a rolar ontem e a CBF deve se pronunciar com relação às definições das datas, locais e horários das partidas da fase de semifinal da Copa do Brasil. Enquanto isso, um velho conhecido, o técnico Flávio Araújo, é regularizado pelo Flamengo do Piauí e mira um acesso. É verdade. O técnico Flávio Araújo, muito conhecido, passou pelo Sampaio Correia, também dirigiu o Maranhão Atlético Clube e continua no futebol piauiense. Flávio Araújo está perto de fazer a sua estreia pelo Flamengo do Piauí, conhecido como o Rei do Acesso. O treinador foi regularizado no boletim informativo diário da CBF e está liberado para comandar a equipe na segunda divisão do futebol piauiense. O clube atravessa um momento difícil e aposta na experiência do comandante para dar a volta por cima e retornar à elite do estadual. Ele desembarca em Teresina após treinar o Sergipe na Série D do Campeonato Brasileiro, onde chegou até a segunda fase. A estreia pelo Flamengo será neste sábado, dia 5, quando a equipe enfrentará o Comercial no estádio Lindolfo Monteiro. O confronto terá início às 17 horas. 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E a partir de agora, nós vamos começar a girar com os nossos repórteres. Começando pelo torneio da Independência. E conhece seus finalistas. Dia da Independência chegando, dia 7 de setembro. E o torneio da Independência rolando lá na cidade de Turiaçu. E quem destaca as informações é o repórter Elton Santos.
1: Olá, amigos, amigos da Central Esportes. Estamos falando diretamente da cidade de Turiaçu, trazendo as informações, levando até você as informações do torneio da Independência. Olha, já temos time finalista. É isso mesmo, já temos time finalista e eu estou falando do Fortaleza. O Fortaleza, o tricampeão Fortaleza, segue com o seu sonho, segue vivo o sonho do Tetra e pode chegar, pode ser alcançado, pode ser realizado na segunda-feira, dia 7. Então, o time do Fortaleza, após um grande jogo diante do Turibol, empatou em 1-1, Turibol fez 1-0 e o Fortaleza foi lá e conseguiu empatar. Com cobranças de penalidades, o time do Fortaleza empatou o jogo, levou a decisão para os pênaltis e brilhou mais uma vez a estrela do goleiro Tassiano. O Tassiano, que já é o segundo pênalti que ele defende nesta competição. O jogo contra a Colônia Amélia também nos penais, né? A decisão foi para os pênaltis, brilhou a estrela do Tassiano, fez uma defesa e classificou o time para a próxima fase. E agora, novamente, o Tassiano é o grande protagonista da classificação do time do Fortaleza após defender uma cobrança de pênalti, tá? E o time já está classificado na final, para a grande final da competição. Agora vai aguardar o vencedor do jogo de hoje entre Comercial Borges e Santa Fé. Santa Fé buscando um título inédito, Comercial Borges sonhando com o pentacampeonato da competição. Promessa de um grande jogo, amigos. É promessa de um grande jogo na Arena Castanhal hoje a partir das 16 horas, tá? Santa Fé e Comercial Borges, Santa Fé, que vem aí de dois desfalques importantes. Não conta mais com o atacante Elias, que já se profissionalizou, vai jogar o Campeonato Paraense pelo clube lá do interior do Pará, já se apresentou e já não vai mais jogar pelo time do Santa Fé nesta competição. E também o zagueiro Vando Croz, que no último jogo, aí diante do time do Jamari, acabou sentindo uma fratura no maxilar, passou por um processo cirúrgico, está se recuperando, também não joga mais esta competição. Mas o time do Santa Fé é um time muito bem montado, tem um elenco muito forte e conta com uma comissão técnica muito eficiente. Tá? Do outro lado, Comercial Borges. Comercial Borges que dispensa comentários, é um dos melhores times da competição, um time muito organizado, conta com o artilheiro Pelado e um elenco muito forte que despachou aí nas quartas de finais o todo poderoso Turiaçu. Então a promessa é de um grande jogo hoje a partir das 16 horas na Arena Castanhal. A grande final acontecerá nesta segunda-feira na reabertura do estádio Rabilão, também aqui em Turiaçu. Lembramos que o Turiaçu conta com uma arena, a Arena Castanhal, e também com o estádio Rabilão. O estádio Rabelão, que desde a década de 90 vinha sendo realizado o torneio da independência lá. E aí, a partir de 2021, a competição começou a ser realizada na Arena Castanhal, pois o estádio Rabelão passou por reformas e agora vai ser entregue nesta segunda-feira. Tá? A final será segunda-feira, dia 7, no estádio Rabelão. E também amanhã, sábado, teremos a grande final do torneio feminino. Alto da Alegria, o Internacional, o atual campeão, vai jogar diante do todo-poderoso Fluminense, tricampeão. Esta decisão acontecerá a partir das 16 horas na Arena Castanhal e terá transmissão ao vivo do canal Taon. Tá? São as informações, amigos do Central do Esportes, aqui da cidade de Turiaçu, Elton Santos, do canal Taon. Desejando a todos um ótimo final de semana.
0: Valeu, obrigado pela participação aqui com as informações, Elton Santos, direto da região de Turiaçu. Olha, o Grêmio garantiu, além da classificação para a semifinal da Copa do Brasil, uma importante receita para os cofres do clube. Com a vitória por 3-1 sobre o Internacional nesta quinta-feira, o Tricolor assegurou mais R$ 9 milhões em premiação pela vaga na próxima fase da competição. O valor se soma às quantias recebidas pelo clube nas fases anteriores. Ao todo, o Grêmio já acumula R$ 18 milhões em premiações na Copa do Brasil. O clube entrou na competição na quinta fase, disputada antes das oitavas de final. A classificação veio em um dos jogos mais importantes da temporada, diante do Internacional. Portanto, grande vitória da equipe do Grêmio, que terá pela frente o Atlético Mineiro na disputa por uma vaga na final na final. Do outro lado da chave, tem Palmeiras e Vasco, fazem o outro confronto da semifinal da Copa do Brasil. Vamos girando com mais destaques e informações. Campeonato Maranhense de Futebol Feminino 2026. Luminense e Maranhão Atlético Clube se enfrentam no final de semana. Reportagem é de

0: Depois de golear o Cefama por 7-0 na estreia, o Luminense volta a campo neste domingo pela segunda rodada do Campeonato Maranhense Feminino. A equipe de Passo do Lumiar enfrenta o Maranhão às 15h30 no estádio Nhozinho Santos, em São Luís. O time realiza os últimos treinamentos no centro de treinamento do clube até amanhã deste sábado. O técnico Alan Johnny Silva destacou o respeito ao adversário e disse estar confiante no trabalho realizado durante essa semana. Segundo o treinador, o Maranhão conta com atletas experientes, mas o Luminense está preparado para buscar um bom resultado. Uma nova vitória pode deixar a equipe mais próxima da classificação para a próxima fase. A goleira Ia Clara destacou a importância do confronto. Para ela, uma vitória representa um passo importante na busca pela classificação. A jogadora ressaltou ainda a união do grupo, a intensidade dos treinamentos durante toda a semana. A expectativa é de que o Luminense entre em campo focado para manter o bom momento e buscar mais 3 pontos no campeonato. Central de Notícias Brasil, Tereza Cristina.
1: Obrigado, Tereza Cristina. Vamos juntos aqui com o Central Esportes. Você ligado, acompanhando na sua emissora, várias emissoras espalhadas em todo o estado do Maranhão. Um grande abraço. Vamos para o intervalo. O Central Esportes dá um tempo, mas volta em instantes com muitas informações. Continue ligado.
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3: Olá, o Assembleia em um Minuto está no ar. Durante o Agosto Lilás, o TRE Maranhão realizou uma campanha de conscientização sobre a violência política de gênero. A iniciativa orientou sobre como identificar situações de abuso e reforçou a importância da participação e da proteção das mulheres nos espaços de poder. Em casos de violência, a orientação é guardar provas e procurar os canais de denúncia, como 180 e a Ouvidoria da Mulher do TRE Maranhão. A Justiça Eleitoral promove reuniões regionais com órgãos de segurança pública para definir estratégias para as eleições 2026. Os encontros discutem possíveis cenários de risco e ações conjuntas para garantir a segurança e a tranquilidade durante o período eleitoral. As reuniões já foram realizadas em São Luís e Caxias e também estão previstas ações em Imperatriz e Barra do Corda. 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Eu fico por aqui.
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1: Roberto Ramos. Vamos juntos, programa Central Esportes no ar na sua emissora. Um grande abraço, você que nos acompanha no interior do estado. Muito obrigado mesmo, seja bem-vindo, seja sempre muito bem-vinda. Aqui a programação é uma produção da Central de Notícias Brasil. E a CBF define adversários da seleção brasileira para amistosos de novembro. Pois é, a seleção vai fazer amistosos em novembro. O Brasil em processo de reconstrução após a campanha decepcionante na Copa do Mundo de 2026 disputará em novembro os dois últimos amistosos do ano contra a seleção do Japão e a seleção de Singapura em uma excursão pelo Sudeste Asiático, informou a CBF. A seleção enfrentará o Japão em 14 de novembro e 3 dias depois vai encarar Singapura. As partidas serão disputadas no Estádio Nacional de Singapura. Vamos girando com as informações aqui no programa Central Esporte de hoje. IAP na reta final de preparação para a Taça Brasil de Futsal. Reportagem é de Taliana Luz. Vem aí destacando as informações. Taliana Luz. E você, Taliana?
4: Atual campeão maranhense de futsal, o IAP está na reta final de preparação para a Taça Brasil, que começa no dia 7 de setembro no Ceará. O time maranhense está no Grupo A, ao lado de Traipu, de Alagoas, Pato Futsal do Paraná, Carlos Barbosa do Rio Grande do Sul e São João do Jaguaribe do Ceará. O IAP folga na primeira rodada e faz sua estreia na terça-feira, dia 8, às 2 da tarde, contra o Carlos Barbosa. Depois, o time enfrenta o Traipu na quarta-feira, o Pato Futsal na quinta e o São João do Jaguaribe na sexta-feira. A Taça Brasil reúne 10 equipes divididas em dois grupos. Os dois melhores de cada grupo avançam para as semifinais. Todos os jogos serão disputados no ginásio Júlio Irineu Costa, em São João do Jaguaribe, no interior do Ceará. Em caso de empate nas semifinais ou na final, a decisão será disputada nos pênaltis. Central de Notícias Brasil, de São Luís, Taliana Luiz.
1: Muito obrigado, Taliana Luiz. 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Seguimos apresentando Central Esportes no ar. O Sampaio conhece adversários da Supercopa de Beach Soccer. As informações com ele.
5: Jalmer Pereira.
6: O Sampaio Correia conheceu nessa quinta-feira os seus adversários na Supercopa do Brasil de Beach Soccer. A equipe maranhense está no Grupo C, ao lado de Botafogo e Cabo Friense do Rio de Janeiro e também Santos de São Paulo. A estreia será na próxima terça-feira, às 14h15, contra o Botafogo. Atual campeão da competição, o time boliviano chega ao torneio com a missão de defender o título conquistado na última edição. Recém-convocados para a seleção brasileira, o goleiro Bobô e o fixo Datinha são alguns dos destaques do mais querido das areias. Juntos conquistaram o título do estadual da modalidade defendendo Tutóia, equipe da sua terra natal. Além da disputa pelo troféu, a Supercopa garante ainda ao campeão masculino uma vaga na próxima edição da Copa Libertadores da América da modalidade esportiva, o que deixa a competição mais atrativa ainda. No feminino, a Bolívia Querida está no grupo C. No feminino, a Bolívia Querida está no grupo B, ao lado de Cabo Friense, do Rio de Janeiro, Desportivo Aracaju de Sergipe e Minas de Areia do Ceará. A estreia no feminino vai acontecer também na terça-feira, mas no horário das 15h30, contra as meninas do Areia do Ceará. A Supercopa do Brasil de Beach Soccer deste ano será realizada entre os dias 7 e 13 deste mês na Arena Guariroba, em Ceilândia, no Distrito Federal. Central de Notícias Brasil, com informações do esporte, Jalmer Pereira.
1: Vamos falar agora do esporte amador. A Copa Luiz Carlos Gomes, Campeonato do Sol e Mar, prossegue neste final de semana. Reportagem de Rocha Filho.
7: Neste sábado teremos a Copa Master Luiz Carlos Gomes da Silva, Estádio Luiz Carlos. No sábado, 14h, Paysandu e Peñarol, e às 16h, R7 e Balança Rei. Paysandu e Peñarol, e às 16h, R7.

0: Obrigado, então, repórter Rocha Filho, aqui no Central Esportes, trazendo as informações do Campeonato Amador do Sol e Mar. Seguimos com o Central Esportes, oferecimento Mundo da Mídia. 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Os destaques dos outros esportes agora para você.
1: Fórmula 1.
0: O mundo da velocidade. Ferrari domina o primeiro dia de treinos do Grande Prêmio de Monza, na Itália. Está aqui na voz do repórter Armando Capriotti.
2: Alô, galera que é apaixonada pela velocidade e ama a Fórmula 1. Nós tivemos agora pela manhã o primeiro treino livre da corrida de domingo em Monza, dia 6 de setembro. Então, a Ferrari chegou na primeira colocação com seu piloto Charles Leclerc, com 1 minuto 23 segundos e 3 milésimos. Lewis Hamilton, também da Ferrari, chegou na segunda colocação com 1 minuto 23 segundos, 173 milésimos. O terceiro colocado foi George Russell, com 1 minuto 23 segundos, 430 milésimos. O piloto Liam Lawson chegou na quarta colocação com 1 minuto 23 segundos, 530 milésimos. O piloto Kimi Antonelli foi à quinta colocação com 1 minuto 23 segundos, 490 milésimos. A sexta colocação foi de Lando Norris, da McLaren, com 1 minuto 23 segundos, 680 milésimos. O piloto brasileiro Gabriel Bortoleto, ele incrivelmente chegou na oitava colocação. Ele chegou a atingir 1 minuto 23 segundos, 998 milésimos. Por pouco ele não fez 1 minuto e 24 segundos. Um segundo na Fórmula 1 é muito rápido. Então o piloto Gabriel Bortoleto teve um grande desempenho. Ele colocou 5 posições na frente do seu companheiro Nico Hülkenberg, que ficou com a 13ª colocação no treino classificatório, do primeiro treino classificatório, que ficou com 1 minuto 24 segundos o Nico Hülkenberg. Lembrando que a corrida é domingo, por volta de 10 horas da manhã, e o último grande prêmio no ano de 2025, quem ganhou foi o piloto Max Verstappen, da RBR, e naquele momento ele se lançava para ser campeão mundial. Só que ele perdeu o mundial para Lando Norris por questão de 2 pontos. Armando Capriotti, notícias da Fórmula 1.
0: Obrigado, Armando Capriotti, com as informações do mundo da velocidade. Confirmando então a agenda dos jogos realizados ontem: Grêmio 3, Internacional 1, pelo Campeonato Brasileiro da Série B, Náutico 1, Botafogo de São Paulo 0. Hoje a bola rola na Série B do Campeonato Brasileiro com os seguintes jogos: Criciúma enfrenta a equipe do Cuiabá, Atlético Mineiro e Vila Nova, CRB e América Mineiro. Teremos ainda aqui vários jogos pelo Campeonato Brasileiro Futebol Feminino também, que vão acontecer nesta sexta-feira. O Palmeiras enfrenta o Bahia, Campeonato Brasileiro Sub-20, Palmeiras contra o Vasco, pela Copa Paulista, Bandeirante enfrentando a equipe do União São João. Campeonato Amazonense Série B, Forte Clube Operário, RB do Norte contra o Manicoré. Teremos ainda o Campeonato Carioca Sub-20 em andamento, agora jogo realizado pela manhã, Bangu 0, Flamengo também 0. Vamos girando com as informações e atenção, hein? FIFA inicia inscrições para voluntários que vão trabalhar na Copa do Mundo de Futebol Feminino. A reportagem é de Pedro Acerda.
3: A FIFA abriu nesta quinta-feira as inscrições para voluntários da Copa do Mundo Feminina de 2027, que será realizada no Brasil entre 24 de junho e 25 de julho. São 6 mil vagas distribuídas pelas 8 cidades-sede: Belo Horizonte, Brasília, Fortaleza, Porto Alegre, Recife, Rio de Janeiro, Salvador e São Paulo. Os voluntários poderão atuar em mais de 30 funções, como mídia, tecnologia, transporte, cerimônias e organização das competições. As atividades serão realizadas em estádios,

0: hotéis, centros de treinamento e aeroportos. O processo começa pela inscrição no site da FIFA. Os candidatos selecionados serão posteriormente direcionados para as funções e locais de trabalho e deverão cumprir um número mínimo de turnos durante o Mundial. Não é exigida experiência. É preciso ter pelo menos 18 anos, ser brasileiro ou estar legalmente autorizado a entrar no país durante a competição, ter disponibilidade nos meses de junho e julho de 2027 e dominar português ou inglês.
1: É isso, o programa Central Esportes está ficando por aqui. Um grande abraço, voltaremos na segunda-feira na sua emissora. Até lá!
2: Central Esportes fica por aqui. Até nossa próxima edição. 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
3: Olá, o Assembleia em um Minuto está no ar. Durante o Agosto Lilás, o TRE Maranhão realizou uma campanha de conscientização sobre a violência política de gênero. A iniciativa orientou sobre como identificar situações de abuso e reforçou a importância da participação e da proteção das mulheres nos espaços de poder. Em casos de violência, a orientação é guardar provas e procurar os canais de denúncia, como 180 e a Ouvidoria da Mulher do TRE Maranhão. A Justiça Eleitoral promove reuniões regionais com órgãos de segurança pública para definir estratégias para as eleições 2026. Os encontros discutem possíveis cenários de risco e ações conjuntas para garantir a segurança e a tranquilidade durante o período eleitoral. As reuniões já foram realizadas em São Luís e Caxias e também estão previstas ações em Imperatriz e Barra do Corda. Outras notícias, nosso site al.ma.leg.br, na Rádio Assembleia 96,9 FM e também nas nossas redes sociais. Eu fico por aqui.
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paz do Senhor Jesus a todos. Muito boa tarde. Está no ar o programa Unidos pela Fé da Igreja Assembleia de Deus Ministério de Perus, na pessoa do pastor regional, pastor Edinaldo Vieira, e sua esposa, missionária Anicélia Vieira, pastor Edinaldo, que é o pastor responsável pela Regional 66 do estado do Maranhão. Né? Seja muito bem-vindo. Eu me chamo Gleiciane, estaremos aqui, né, hoje até às 15 horas, trazendo, né, a palavra, trazendo os louvores da parte do Senhor para cada um de nós. Eu espero que todos estejam bem, né, em nome de Jesus. Deus abençoe a tua casa, a tua vida, a tua família, em nome de Jesus. Né, neste momento, gostaria de já agradecer a Deus pela oportunidade que Ele nos concede estar na presença dEle, porque sabemos que tudo, né, como a palavra do Senhor fala, tudo coopera, né, para o bem daqueles que amam a Deus. Então, que Deus venha nos estar abençoando cada dia mais. Uma excelente tarde de sábado a cada um de vocês. Vamos estar orando e logo em seguida estaremos ouvindo louvor e logo mais retornando para trazer a palavra do Senhor, a qual Deus colocou em nosso coração. Vamos orar ao Deus. Senhor, meu Deus, meu Pai, neste momento estando em Tua presença, queremos Te dar graça, meu Pai amado, por mais Tua oportunidade. Deus, vem Te pedir, Senhor, vem estar abençoando em nome de Jesus cada casa, cada família, em nome de Jesus, Pai amado, levando paz, levando cura, levando, meu Pai, Senhor Deus, bênçãos em cada casa. Meu Pai, se neste momento alguém se encontra enfermo, meu Deus, o Senhor vem estar visitando, meu Pai amado, derramando, meu Pai, sobre cada vida, Senhor Deus, uma unção de bênção, meu Pai, de milagres, em nome de Jesus, Pai querido, Pai amado. Muito obrigado por tudo, Senhor Deus, por cada vida, meu Pai, nessa tarde está, Senhor Deus, ouvindo essa programação, por cada família, meu Pai, dessa cidade. Abençoa grandiosamente, meu Pai, é o que te pedimos, e por fé te agradecemos, meu Deus, em nome do Senhor Jesus.

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0: Glória a Deus, estamos de volta neste momento. Vamos trazer, né, a palavra do Senhor. Vamos fazer aqui uma reflexão. No livro de Juízes, capítulo 3, do versículo 15 em diante. Livro de Juízes, capítulo 3, versículo 15 em diante. Diz assim a palavra do Senhor: Então Eúde livrou-os. Então os filhos de Israel clamaram ao Senhor, e o Senhor os levantou um libertador. Eúde, filho de Gera, benjamita, homem canhoto, os filhos de Israel enviaram pela sua mão um presente a Eglon, rei dos Moabitas. E Eúde fez uma espada de 2 fios de comprimento de 1 côvado, cingiu-a por debaixo das suas vestes e a sua coxa direita, e levou aquele presente a Eglon, rei dos Moabitas. E era Eglon homem muito gordo. Sucedeu que, acabando de entregar o presente, despediu a gente que trouxera o presente. Porém, voltou do ponto que estão as imagens de escultura ao pé de Gilgal e disse: Tenho uma palavra secreta para ti, ó rei. Este disse: Cala-te. E todos os que lhe assistiam saíram diante dele. Louvado seja o nome do Senhor. Essa palavra, meus irmãos, que nós acabamos de ler, contextualizando ela, Eúde foi um rei, foi um juiz, a qual Deus levantou para libertar o povo de Israel, que há 18 anos sofria, né, uma servidão do povo moabita, que era, tinha como líder maior o rei Eglon. Então, o povo de Israel era um povo que ele sempre caiu na mão dos seus adversários, na mão dos seus inimigos, porque eles desobedeciam a Deus. Deus, né, dava uma ordem a eles, Deus levantava juízes. Enquanto Deus levantava um juiz para conduzir aquele povo obedecia, aquele povo fazia tudo quanto, né, Deus mandava, tudo quanto era a vontade de Deus. Porém, a partir do momento que aquele juiz morria, eles voltavam a praticar tudo que Deus não queria: idolatria, né, imundícia, imoralidades, coisa que Deus, ele abominava. Então, mais uma dessas vezes, o Senhor levantou um rei para libertar aquele povo. Aí que entra, né, aqui Eúde. Eúde, ele era um juiz, ele foi um juiz levantado por Deus. E quando nós começamos a ler aqui a palavra de Deus, vem falar que ele era canhoto. Então, nessa época, todos os guerreiros, eles lutavam com a mão direita, porque era considerado uma pessoa com mais habilidades, né? Porque tinha um controle maior sobre os seus movimentos. Já Eúde, ele era canhoto. E aqui a palavra que vem nos falar, nós lemos, que ele fez uma espada de 2 gumes, ou seja, uma espada que cortava dos 2 lados. E ali, Deus deu uma estratégia para ele, que era ele levar diante do rei um tributo, né, que era enviado pelo povo de Israel. É como se, um exemplo, ele tivesse que pagar uma taxa. Aqui no versículo primeiro vem falar assim, ó: Então, Os filhos de Israel clamaram ao Senhor, e o Senhor levantou um libertador, Eude, filho de Gera, benjamita, homem canhoto. E os filhos de Israel enviaram pela sua mão um presente a Eglon. Então ali foi uma forma, uma estratégia que Deus deu para eles, para eles poderem, né, para poder introduzir Eude no palácio. De que outra forma ele ia entrar no palácio se não fosse, né, de uma forma oficial, se não fosse alguma coisa importante para fazer? Então, como ali ele sozinho conseguiria matar aquele rei? Se não tivesse a sabedoria de Deus, se não tivesse Deus direcionando ele, ele não conseguiria. Então, ali ele preparou aquela espada. E aqui vamos falar que ele, no segundo versículo 16, fala assim: e Eude fez uma espada de dois fios de comprimento de um côvado e cingiu por debaixo das suas vestes a sua coxa direita. Então, seria mais fácil para ele tirar aquela espada, né, ele sendo canhoto, ele ia puxar aquela espada, seria melhor, né? Ele teria que puxar aquela espada de uma forma rápida, o fato de ser canhoto. Então aqui ele já começa sendo uma pessoa indo na contramão do que era o protocolo. Ele era uma pessoa diferente dos demais guerreiros. E aqui a gente observa uma coisa, que Deus, ele sempre chama para uma grande obra pessoas que são improváveis, pessoas que nós olhamos aos olhos humanos e achamos que aquela pessoa não é preparada, aquela pessoa não vai conseguir, aquela pessoa não tem, por exemplo, não tem um porte físico, não tem estatura, não tem força. Então a gente olha para a pessoa e diz: não, isso aí não vai conseguir, isso aí não vai dar conta, esse não tem capacidade. Só que nós sempre olhamos as coisas com a nossa ótica humana. Porém, Deus, ele não olha como nós olhamos. Deus, ele vê tudo muito além do que nós. Nós temos uma visão muito limitada diante da visão de Deus. É tão que Deus conhece nosso coração, né? Deus, ele conhece cada um de nós. Nós podemos, para as pessoas, passar uma imagem, demonstrar ser uma pessoa que às vezes nós não somos, mas o Senhor conhece nosso coração. O Senhor sabe exatamente quem nós somos. Às vezes, nós até vivemos de aparências, né? Mostramos ser uma simpatia para as pessoas. Só que no nosso íntimo, às vezes, nós não somos o que nós demonstramos ser. Mas Deus sabe quem nós somos. Então, aquele moço ali, ele era uma pessoa improvável, porque ele era uma pessoa que não estava no padrão que deveria ser. Mas Deus queria usar era ele. Então, aqui a palavra vem falar, continuando, que ele foi diante do rei e ali entregou aquele presente e disse assim: o rei, eu tenho uma palavra de Deus para ti. Essa foi a forma, foi a estratégia que Deus deu para ele, foi mais uma estratégia para ele poder conseguir se manter ali sozinho com o rei e poder executar o plano, que era matar o rei. Porque ele matando aquele rei, o povo de Israel ia ser liberto, porque quem mantinha o povo de Israel cativo, preso, eram os moabitas, né? Então, quando tira a autoridade, né, o povo ali fica disperso. Então, eles iam ficar o quê? Disperso. O líder maior deles ia ser o quê? Tirado. E ali Deus ia poder agir, fazer a vontade dele, que era libertar o povo dele daquela servidão. Que, como eu falei, o povo de Israel, irmãos, eles caíram em servidão porque eles mesmos buscavam aquilo para a vida deles. Olha, quando a gente vem ler no livro de Juízes, capítulo 2, no versículo 18 até o versículo 20, vimos falar assim: e quando o Senhor levantava juízes, o Senhor era com o juiz e o livrava da mão dos seus inimigos todos os dias daquele juiz, porquanto o Senhor se arrependia pelo seu gemido por causa dos que os apertavam e oprimiam. Ou seja, quando o juiz, Deus levantava, Deus via o sofrimento deles, que eles estavam sofrendo na mão dos inimigos, como a filha, apertavam e o oprimiam, ou seja, eles estavam profundo sofrimento, Deus lá levantava o juiz. Tinha pena deles, eles clamavam, eles buscavam o Senhor e Deus ouvia aquele povo. Aí no versículo 19 fala assim: Porém, sucedia que, falecendo o juiz, tornavam a se corromper mais do que seus pais, andando após outros deuses, servindo-os e encurvando-se a eles. Nada deixavam das suas obras, nem do seu duro caminho. Ou seja, morreu o juiz, voltavam a praticar tudo o que praticavam antes, esqueciam, né, o que Deus falava, as instruções do Senhor, esqueciam o temor do Senhor, esqueciam tudo. Tudo que Deus mandava eles não fazer, eles faziam tudo o contrário. E aqui fala, ó, servindo e encurvando-se eles a outros deuses. E aqui no versículo 20 fala assim: pelo que a ira do Senhor se acendeu contra Israel. Então aqui, como eles voltavam a pecar, a praticar, né, idolatria, buscar outros deuses, a ira do Senhor se acendia contra aquele povo. E aí Deus fazia o quê? Permitia que eles fossem dominados e oprimidos por outros povos, povos pagãos. Então, o que nós entendemos aqui, irmãos, que o próprio povo de Israel, eles mesmos procuravam sofrimento para eles. Porque Deus ali tinha promessa na vida deles, né, de libertação, de cura, de prosperidade, porém, eles mesmos buscavam aquilo para a vida deles. Eles tinham Deus protetor, que guardava, que livrava, que protegia. No entanto, eles decidiram desobedecer. E não era um povo que não tinha conhecimento, não, eles tinham conhecimento, porque Deus instruía os juízes para instruir a eles. Então não podia dizer que eles eram inocentes. Eles tinham o pleno conhecimento da palavra de Deus e da ira de Deus, do que Deus podia fazer. E o que me chama mais atenção é isso. Porque às vezes nós sabemos as consequências das nossas escolhas, nossas atitudes, mas mesmo assim nós escolhemos. Nós vê que aquilo ali não vai dar, mas a gente vai, insiste, até que aquilo não dá certo. Aquilo ali causa sofrimento para a nossa vida, a gente vai o quê? Clamar a Deus. Porque nós temos um costume, irmãos, de primeiramente nós, é muito difícil assim, nós primeiramente, Senhor, o que isso quer que eu faça? Às vezes a gente até pergunta, mas se Deus demorar a responder, sabe o que a gente faz? A gente vai lá e toma uma atitude. Aí depois dá errado e diz, ah, meu Deus, por que o Senhor permitiu? Você quis, você escolheu. Então é isso, nós temos que primeiramente perguntar, Senhor, o que o Senhor quer que eu faça? Que caminho eu tenho que seguir? Primeiramente tem que treinar o caminho de Deus. E a partir do momento que você confessa o nome de Jesus, a sua vida não é mais a mesma. Não tem como ser. Então nós temos o quê? Que andar na direção do Senhor, porque o povo de Israel era o povo escolhido por Deus. Porém, pela desobediência deles, caiu na mão de inimigos. Inimigos esses que oprimiam eles de todas as formas. Então, irmãos, voltando aqui à história para encerrar, aquele juiz, Eude, ele matou aquele rei e libertou o povo de Israel. A Bíblia vem nos falar que ele conseguiu matar aquele rei e conseguiu sair do palácio sem ser visto. E ali tocou a trombeta, e o toque daquela trombeta, os israelitas sabiam que era a trombeta da libertação da vida deles. Então que nós possamos, irmãos, antes de qualquer coisa, buscar de Deus direcionamento. Porque nós não temos que viver alheio no mundo. Nós podemos fazer nossas escolhas? Podemos. Temos livre-arbítrio? Até um certo ponto. Porque, por exemplo, quando eu confesso o nome de Jesus, que eu deixo Jesus guiar a minha vida, o meu livre-arbítrio já não importa mais. Tem que importar o que Deus quer para a minha vida, o que Ele quer que eu faça. Então, que possamos cada dia mais, né, nos segurar nas promessas de Deus e obedecer a Deus. Porque senão, irmãos, as nossas escolhas vão nos trazer consequências muito difíceis para a nossa vida. Amém? Deus abençoe cada um de nós, que possamos deixar Deus direcionar a nossa vida. E sabemos, irmão, que nós sempre vamos errar, vamos tomar algumas decisões precipitadas, mas que possamos, quando perceber, voltar pelo mesmo caminho, que Deus lhe perdoa, porque o povo de Israel era assim. Eles pecavam, desobedeciam, Deus permitia eles sofrerem muitos anos, às vezes, 18 anos, 70 anos. Então, mas tem momento que Deus ele para, quando eles clamavam a Deus de todo o coração, Deus ele enviava alguém, um libertador, para libertar aquele povo. Então, que Deus tenha misericórdia da nossa vida, que possamos fazer as escolhas certas, porque quando a gente faz a escolha certa, irmãos, Deus sempre estará no controle de tudo. Amém? Deus abençoe, que o Senhor possa estar abençoando a sua casa, a sua família, em nome de Jesus. E se você quiser estar ligando, né, você pode estar ligando para o nosso o telefone, né, ou mandando mensagem no WhatsApp. Fique à vontade, tá? Estaremos aqui até as 15h30 ou até as 15 horas, que você possa estar participando.
1: Duas e 34.

Olá, neste momento estamos encerrando a programação. Desde já agradecer a cada um de vocês que estiveram ligadinho nesse período, né? Ouvindo os louvores. Deus abençoe cada um de vocês. Fique na paz do Senhor, em nome de Jesus. Deus venha guardar, livrar, proteger você, a sua casa, em nome de Jesus. E crer e confiar que Deus, né, Ele sempre está nos guardando, nos protegendo e colocando Deus, né, irmãos, como o centro de nossas vidas. Para que as coisas venham ser abençoadas, para que as coisas venham dar certo, primeiramente Deus tem que estar no centro de tudo. Deus tem que participar das nossas decisões, para que nada que nós venhamos fazer depois venha ter uma consequência, como foi a palavra, né, dita no inicial. Deus abençoe, um excelente sábado a todos. Deus guarde a sua vida, a sua casa, em nome do Senhor Jesus. Até a próxima oportunidade, em nome de Jesus.

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3: Mais um aniversariante da semana. Ele que faria aniversário hoje, dia 5 de setembro. Ele nasceu em 1946 e nos deixou no ano de 1991. Ele completaria 80 anos de idade hoje. Vamos ouvir então o grande clássico da banda Queen, Love of My Life, na voz belíssima de Freddie Mercury.

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3: Mais um aniversariante da semana, chegando agora, Gloria Estefan. Ela nasceu em 1957, no dia 1º de setembro. Completou 69 anos. Lançou a música Don't Wanna Lose You em 1981.

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3: Chegando agora o ilustre aniversariante da semana. Estou falando agora do Roger Waters. Roger Waters completa amanhã, domingo dia 6, 82 anos de idade. Ele foi um dos fundadores e principal compositor e líder conceitual da lendária banda de rock e progressivo Pink Floyd. Seu instrumento musical principal é o contrabaixo, mas ele também canta pra caramba. Vamos ouvir então, na voz de Roger Waters, Pink Floyd, Wish You Were Here.

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1: Chegando mais um aniversariante, fala agora da Isa. Exatamente. A cantora Isa nasceu no dia 3 de setembro de 1990. Ela completou 36 anos de idade. Ela lançou essa música Pesadão no ano de 2017. E a gente vai ouvir aqui com a participação do Marcelo Falcão. Isa e Marcelo Falcão.

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3: Ouvimos uma sequência de aniversariantes da semana. Vamos agora pular para o Charlie Brown Jr., cantor Alexandre Magno Abrão, conhecido como Chorão e vocalista da banda Charlie Brown Jr. Ele nasceu no dia 9 de abril de 1970 e nos deixou no ano de 2013. Vamos ouvir Senhor do Tempo com Charlie Brown Jr., essa música do ano de 2005.

0: E foi o Charlie Brown Jr. Daqui a pouquinho a gente volta com mais música boa pra você.
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23: Você tá ligado na Mirante FM, 45 anos de música boa. Chegando uma sequência pra gente reviver bons momentos. Fagner com Fanatismo. Fagner lançou essa música no ano de 1981, ano em que a Mirante foi inaugurada. A letra dessa música é uma adaptação musical do poema da poetisa portuguesa Flor Bela Espanca. Na sequência, a música do Maranhão. Chegando aí, Erasmo de Bel com Filhos da Precisão. Ele gravou essa música no ano de 1993. Essa música faz parte do seu álbum de estreia, Sarará. Aumenta o volume. Fagner, na sequência, Erasmo de Bel.

Chegando mais uma que marcou a história da Mirante FM, Ednardo com Longarinas. Ednardo lançou essa música em 1976, naquele álbum Berro. E a canção é de sua própria autoria, uma composição de José Ednardo Soares Costa Souza, exatamente o Ednardo. Na sequência, outro cearense, Belchior, com Todo Sujo de Batom, do ano de 1974. Aumenta o volume, música boa, Ednardo e Belchior.

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8: Esse é o Linha do Tempo, sempre sábado às 3 da tarde. A gente se encontra aqui, eu, Evandro Costa, levando a história musical da Mirante FM para você. Lembrando que o Linha do Tempo, agora no mês de setembro, está em uma edição especial de segunda a sexta. Apresentação minha e do meu amigo João Marcos. Lembrando também que aqui na Mirante FM tem o Acústico na Mira. É o palco da música do Maranhão. É um pocket show sempre domingo às 3 da tarde aqui no estúdio da Mirante FM. Você acompanha tudo pelo aplicativo, pelo YouTube, pelo site da rádio. Enfim, você assiste e participa de um momento muito especial. E amanhã a gente vai receber aqui Ana Torres. Vamos ouvir Essência de Ser. É uma música muito bacana da Ana Torres. A gente vai ouvir agora.

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3: Vamos agora ao ano de 1992, com Alceu Valença. Ele que tem 80 anos de idade e lançou essa música, La Belle de Joux, no ano de 1992, naquele álbum Sete Desejos. Na sequência, Lulu Santos, com De Repente Califórnia. Essa música, De Repente Califórnia, ele lançou em 1982. Mirante só tinha um ano. Ele gravou essa música para aquele disco de estreia, Tempos Modernos. A música foi composta por Lulu Santos e Nelson Motta, ainda na versão famosa de Lulu. Ela foi lançada em 1981, um ano antes, na voz de Ricardo Graça Mello, para a trilha sonora daquele filme famoso, Menino do Rio. Aumenta o volume, Alceu Valença e Lulu Santos.

Sadeadu, com sua banda de soul e de jazz, Smooth Operation. Na sequência, a nossa rainha do rock, Rita Lee, com Flagra, do ano de 1981, também do ano que a Mirante foi inaugurada. Aumenta o volume, Sadeadu e Rita Lee.

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3: Já chegando quase ao finalzinho do Linha do Tempo, passa rapidinho porque você está ouvindo só música boa. Começamos esse set com Beatles, com O Darling. Na sequência, os gaúchos Cleito e Cledir com Deu Pra Ti, do ano de 1981. E ainda, A Cor do Som com Beleza Pura, do ano de 1977. É só música boa, Beatles, Cleito e Cledir e A Cor do Som.

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7: 30 graus.
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13: 17:06.
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32: Muito bem, meu bem, estamos começando mais um Na Mira do Rock 96,1. Mais do que nunca, a Rádio Rock do Maranhão, completando aniversário, né? Só festas aqui na 96, um mês inteiro celebrando a Rádio Rock do Maranhão. Tamo junto, na melhor programação, você acompanha 24 horas por dia, 96,1 no seu dial, mirantefm.com, nas redes sociais, @mirantefm, também pelo aplicativo da 96, aí na lojinha do seu celular. 96,1, cara, é muito rock and roll desde a fundação da rádio. Esse horário das 17 horas é dedicado ao rock. E a gente já tá um tempinho aqui nessa estrada, né, Sem Nome? E a gente continua trazendo aqui o melhor, os clássicos, as novidades, rock news, né? Já aproveitando para convidar você a continuar com a gente aí durante todo esse sábado, participando pelo nosso WhatsApp 991619696. E você sabe, todo mundo que participa pelo WhatsApp concorre, né, a presentes das lojas Overall Surf. Hoje eu tenho um boné da marca Vans, exclusividade das lojas Overall. Então não vacila, participa 991619696. Tem mais. Tem sim, ó. Você participando nas redes sociais, @mirantefm, no Twitter, @namiradorock, ou pelo Instagram da nossa produção, que é o @tributorocksLZ. Na Mira do Rock tem produção e apresentação do Sem Nome e do Urso do Cabelo Duro, e a coordenação do nosso diretor, Evandro Costa. 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Final de semana agora, em celebração ao aniversário de São Luís, o The Rock não vai funcionar, né? Não vai funcionar esse final de semana, e você já participa com a gente, porque eu vou te contar toda a agenda do que vai rolar. O The Rock tá fechado ali para pequenas adaptações, a inauguração do Disco Bar, que vai ficar ali na área externa do The Rock. Os caras estão preparando tudo, aproveitando aí esse feriadão para entregar um The Rock ainda mais aprazível para você.
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5: 30 graus.
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5: 17 horas e 36 minutos.
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11: Tapadão 5 de setembro de 2026. São pontualmente 5 e pouco. Vamos nessa, assim, não deixa de graça. Ó, compadre, hoje, nesse sabadão, você tá participando com a gente aqui pelo nosso WhatsApp, 991-619696. Você sabe, mas não custa lembrar, todo mundo que participa pelo WhatsApp concorre a presentaços das lojas Overall Surf. Eu já tenho um boné da Vans, então participe, 991-619696.
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